A paz do Senhor, meu irmão, minha irmã, que estão escutando essa programação na Rádio Ferrabrás. Aqui quem vos fala é o irmão Ricardo, da área de Parobé. Neste momento eu quero transmitir algo que Deus tem colocado no meu coração para o nosso elevo espiritual nesta noite. Assim como Deus, ele já tem falado fortemente no meu coração através da sua palavra, eu creio que ele vai falar fortemente ao teu coração também. Você que tem uma Bíblia aí na sua casa aí, eu te convido nesse momento, se você quiser acompanhar, vamos fazer uma leitura que se encontra no livro de Mateus. Livro de Mateus, capítulo 8 e o versículo 23. Mateus, capítulo 8 e o versículo 23. Aonde tem por título escrito assim: Jesus apazigua a tempestade. Vamos ler uma palavra e logo em seguida vamos estar fazendo uma oração. Você preste bem atenção naquilo que o Espírito Santo vai falar ao teu coração nesta noite. Vamos ler então nesta noite uma palavra. E entrando ele no barco com seus discípulos, o seguiram. E eis que no mar se levantou uma tempestade tão grande que o barco era coberto pelas ondas. E ele, porém, estava dormindo. E os seus discípulos, aproximando-se, o despertaram, dizendo: Senhor, salva nós que perecemos. E ele disse-lhe: Por que temais, homens de pouca fé? E então, levantando-se, repreendeu os ventos e o mar, e seguiu-se uma grande bonança. E aqueles homens se maravilharam, dizendo: Quem é esse homem? E o vento e o mar lhe obedecem. Amém? Uma palavra poderosa, aonde nós podemos ver que se trata de uma tempestade a qual se levantou no mar. No dia de hoje, o Espírito Santo, ele falou fortemente no meu coração, através das tempestades que muitas das vezes nos assolam. Muitas das vezes a gente passa por provações, até parece que o nosso barco ele vai naufragar. Mas às vezes nós nos esquecemos que nós não estamos sozinhos neste barco. Jesus, ele está no barco, aleluia, mas ele precisa ser despertado. Como assim despertado? Ele precisa ser despertado através das nossas orações, através da nossa renúncia, através da nossa busca incessante, aleluia. Jesus, ele está conosco, mas ele precisa ser despertado. E Jesus, ele estava no barco junto com seus discípulos. E por um momento, os discípulos questionaram entre eles, dizendo: Quem é este que até o vento e o mar lhe obedece? Aleluia! Este é Jesus a qual eu falo nesta noite. Eu não sei qual é a situação que você se encontra neste momento. Talvez você está passando por alguma tempestade, está sendo afligido pelas ondas. Talvez o vento, ao contrário, ele tem soprado na tua embarcação. Ou seja, chegou uma grande luta na tua família, na tua casa. E você, muitas das vezes, se pergunta neste momento: aleluia, será que eu estou sozinho? Mas esta palavra aqui, a qual estou trazendo aqui nesta noite para você,
É para você ver que você não está sozinho. Jesus ele está no barco, mas ele precisa ser despertado nesta noite, aleluia. Muitas das vezes nós enfrentamos batalha, enfrentamos açoites nas nossas vidas, aleluia. Mas nós temos que entender que nós não estamos sozinhos. As adversidades, elas vão chegar, assim como chegou na minha vida, assim como chegou na vida de muitos irmãos. E aqui nós podemos ver que a adversidade chegou naquela embarcação. Os discípulos ficaram apavorados quando se levantou aquela grande tempestade no barco. A palavra vai nos dizer que o barco ele era açoitado pelas ondas, pelo vento, um vento ao contrário, a ponto do barco ia a pique, quase naufragando, aleluia. Talvez você esteja nessa mesma situação, urrabagarachurabagaia. O Espírito Santo ele fala no meu coração aqui nesta noite. Talvez você se encontre nessa mesma situação, aleluia, com o teu barco, querendo naufragar. Aleluia, aleluia. Bendito é o nome do Senhor. Talvez você está neste momento querendo parar na caminhada, dizendo que eu não vou conseguir. Aleluia, porque a luta é grande. A tempestade, aleluia, ela é muito grande. Mas eu venho aqui como profeta de Deus para te dizer, não temas, não temas, não temas, não temas. Eu estou passando por uma grande tempestade, aleluia, mas eu não estou sozinho. Assim como eu não estou sozinho, você não está sozinho também. Creia no milagre, creia naquilo que Jesus ele pode fazer na tua vida. Mas ele precisa ser despertado. Desperte, Jesus. Aleluia. Não deixe que os cuidados desta vida venham tirar o teu foco. Tirar os teus olhos do autor e consumador da nossa fé, que é o Senhor Jesus Cristo. As adversidades, elas vão vir, elas vão bater na tua porta, assim como já bateu na minha porta várias vezes. Muitas das vezes eu achei que eu ia perder o equilíbrio, mas eu não perdi o equilíbrio, aleluia, porque o Espírito Santo, ele me sustentou na palma da mão. E nesta noite eu te digo aqui, cara ouvinte, minha cara ouvinte, creia, creia, não desanime. Esta palavra aqui nesta noite é uma palavra de consolo, uma palavra espiritual, aleluia, para te levantar, para você não cair, aleluia. Porque o Espírito Santo, ele tem falado no meu coração fortemente, através desta palavra aqui nesta noite. Assim como já tem falado na minha casa também. No livro de Salmos 46, do versículo 1 em diante, a palavra vai nos dizer que Deus é o nosso refúgio e fortaleza, socorro bem presente no dia da angústia. Talvez você está angustiado, aleluia, no dia de hoje, mas eu coloco diante de ti essa palavra profética, dizendo para ti que Deus é o nosso refúgio, nossa fortaleza, socorro bem presente no dia da angústia. Jesus e seus discípulos estavam a bordo de um barco, no mar da Galileia, viajando de Cafarnaum para Gadara, aonde aconteceu esse vendaval, a qual soprou ondas fortes sobre aquela embarcação. Eu, com meus olhos da fé, assim eu posso ver aquele barco cheio d'água, a ponto de naufragar. E Jesus, ele estava descansando, a palavra vai nos dizer que ele estava na polpa do barco, descansando. Jesus, ele, antes de pegar esse trajeto, ele estava operando muitos milagres e muitas maravilhas, aleluia, curando muitos enfermos. E eu creio que Jesus estava cansado, estava afadigado, por isso ele estava na polpa do barco, dormindo, descansando, aleluia. Mas ele precisava ser despertado, ele precisava ser despertado, aleluia. Jesus, ele precisa ser despertado, ele precisa ser despertado. Nós temos que despertar Jesus através da nossa oração, através do nosso jejum, através da nossa busca incessante, aleluia.
Aleluia, o Espírito Santo, ele manda eu te falar aqui nesta noite. Desperta Jesus, não olhe para o tamanho da afronta, não olhe para o tamanho da luta, mas sim olhe para o autor e consumador da nossa fé, que é o Senhor Jesus Cristo, aleluia. Eu estou aqui como um profeta de Deus para te dizer nesta noite, creia naquilo que Jesus tem para você. O inimigo muitas das vezes ele vai armar laço, ele vai armar estratégia para querer te parar, para querer te derrubar, te tirar da presença de Deus. Aleluia, tirar o teu foco. Assim como os discípulos estavam no barco, veio aquela tempestade, veio aquela bonança ali de tempestade, de vento, querendo tirar o foco deles, aleluia, mas eles viram que eles não estavam sozinhos, eles foram até Jesus e despertaram Jesus, e daqui a pouco Jesus te manifestou dizendo, aleluia, cala-te mar, cala-te vento, e houve uma grande bonança dentro daquela embarcação, aleluia, a palavra nos deixa bem claro nesta noite, aleluia. Vá, desperte Jesus, não importa a situação que você esteja nesta noite, desperte Jesus que você vai ver o tamanho da bonança que vai acontecer na sua vida, dentro da sua casa, dentro do teu casamento, aleluia. E nesta noite eu quero deixar essas palavras para o nosso elevo espiritual aqui nesta noite, creia, não desanime, não importa o tamanho das ondas, não importa o tamanho da tempestade na sua vida, creia que Jesus ele pode fazer algo extraordinário na tua vida. Nesta noite eu te convido a fechar os teus olhos nesta noite, coloque a tua mão direita sobre o teu coração e vamos fazer uma oração nesta noite, uma oração de poder, de autoridade para desatar as correntes malignas, para quebrar todo o jugo de Satanás. Soberano Deus e amado Pai, nesta noite nós te damos graça por este momento a qual o Senhor nos oportunizou aqui nesta noite de buscarmos a tua presença. Eu oro a favor, Senhor, desse meu irmão, desta minha irmã que estão escutando, Senhor, essa humilde mensagem, Senhor, uma mensagem curta, mas uma mensagem a qual o Senhor falou fortemente no meu coração, aleluia, dizendo que nós não estamos sozinhos, Jesus, ele está na embarcação, mas ele precisa ser despertado. Talvez tenha alguém neste momento escutando esta oração que escutou esta mensagem também, Senhor, que está passando por alguma dificuldade, por alguma tribulação, aleluia, que nesta noite o Senhor venha alcançar ele através desta oração aqui nesta noite, Senhor, aleluia, alcança o meu irmão, alcança a minha irmã, Senhor, alcança o ouvinte que está escutando, Senhor, nesta noite, para que ele venha ser edificado pela tua palavra, Senhor, apazigua, Senhor, a tempestade na vida, Senhor, do meu irmão e da minha irmã nesta noite, Senhor. É o que eu te peço e te agradeço neste momento, desde já, em nome de Jesus. Fica conosco, Senhor, uma vez mais, em nome de Jesus.

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Meus irmãos, vamos passar mais uma vez os anúncios da obra do Senhor aí na cidade de Parobé. A nossa sede, que está localizada na rua Adaviano Winden, número 550, centro, próximo à antiga rodoviária. Temos os cultos ali nas quarta-feiras. A partir das 7 horas, a igreja já está aberta para um período de oração, ao qual nós estamos passando por uma campanha de 7 quarta-feiras de restauração, onde Deus tem operado grandemente no nosso meio ali, enviando almas se rendendo ao Senhor Jesus. E nós queremos deixar esse convite a você também, você que mora em Parobé, ou que mora na região por volta, e que tem condições de estar ali nas quarta-feiras conosco ali. Deus tem uma grande obra para fazer na tua vida. E também nos domingos temos nossos grandes cultos da família. E antes, para você, temos uma escola bíblica. Você que não é da igreja e gostaria de aprender mais sobre a palavra do Senhor, te deixo esse convite para ir a um domingo ali, ter uma experiência conosco, participar da nossa escola dominical a partir das 6 horas da tarde, e às 7h45, um grande culto da família, que você também está sendo convidado, você e sua família, para estar na casa do Senhor Jesus.

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1: Boa noite a todos os nossos ouvintes da Rádio Ferrabrás. Estamos aqui no programa Anunciando a Cristo e eu tenho um convite muito especial para fazer para você, nosso ouvinte de Sapiranga e região. No dia 24 de outubro, nós teremos um grande evento na cidade de São Francisco de Paula. No dia 24, nós teremos o Congresso da Juventude Geração Eleita da região Nordeste. A nossa igreja, na cidade de São Francisco de Paula, se encontra na rua Benjamin Constante, número 2083. E você é o nosso convidado especial para estar juntamente conosco neste grande evento. Deus, ele tem uma palavra de transformação para a tua vida. Você que puder estar indo no dia 24, na cidade de São Francisco, para este congresso, nós estaremos muito felizes em vos receber. A partir das 18 horas, nós daremos início a um grande culto dirigido pela juventude geração eleita da região Nordeste. 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Deus tem uma palavra para o seu coração.
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0: Aleluia, glória a Deus. Neste momento, eu gostaria de falar para todos os nossos ouvintes, como o nosso irmão Ricardo trouxe uma reflexão de Mateus, capítulo de número 8, dizendo que Jesus, ele acalma a tempestade. E eu quero dizer para você esta noite, quem sabe o barco da sua vida ele está balançando para lá e para cá. Quem sabe na sua mente você pode achar que não há mais uma saída, que essa tempestade ela é o fim. Mas eu venho essa noite para confirmar aquilo que o nosso irmão já havia falado. Ainda existe um que tem o poder, ainda existe um que tem o controle de todas as coisas nas suas mãos. Jesus, ele acalma a tempestade. Quando você permite que Jesus, ele entre no barco da sua vida, quando você resolve entregar a sua vida 100% para Jesus, neste momento, a tempestade, ela se torna bonança. Quando você dá esta liberdade para que Jesus, ele passe a governar o barco da sua vida, para que Jesus seja o capitão do barco da sua vida, essa tempestade, ela acaba. Em Mateus, capítulo de número 14, a Bíblia Sagrada, ela vai dizer que quando Jesus entrou no barco, neste momento, quando Jesus entra no barco, é que a tempestade, ela acaba. Então, quem sabe você está passando por uma dificuldade, você está passando por uma aflição, quem sabe a tempestade, ela chegou à porta da sua casa, mas hoje eu venho lhe fazer um convite. Se você deixar Jesus entrar, se você permitir que Jesus governe o barco da sua vida, essa tempestade, ela vai acabar. Jesus, ele é bonança em meio à tempestade. E neste momento, eu quero estar orando e eu tenho convicção que Deus, ele irá falar contigo, que o Espírito Santo, neste momento, ele vai entrar aí na sua casa, onde você estiver. E Jesus, ele é poderoso para acalmar a tempestade. Creia nisso, meu ouvinte. Jesus acalma a tempestade. Pai eterno, Pai querido, neste momento, Senhor, eu peço a Ti, ó Deus, pela vida, Senhor, de todos os nossos amados ouvintes que estiveram nos acompanhando, Senhor, nesta programação, Senhor, em mais esta segunda-feira, na Rádio Ferrabras, do programa Anunciando a Cristo, Senhor. E eu lhe peço neste momento, ó Todo-Poderoso, que se caso, Senhor, algum dos nossos ouvintes, Senhor, está passando, Senhor, por uma aflição, por uma dificuldade, Senhor, quem sabe, Senhor, a tempestade tem atingido, Senhor, a vida deste ouvinte, mas neste momento, Senhor, eu lhe peço, Pai eterno, ó Deus, que Tu venhas, Senhor, acalmar a tempestade. Tu tens todo o poder, Jesus, para acabar com toda a tempestade. Quando Tu ordenas o vento, ele para. Quando Tu ordenas o mar, ele se aquieta, porque todo o poder foi dado ao Senhor nos céus e na terra. E neste momento, Senhor, eu ministro, Senhor, sobre a vida destes ouvintes a bonança, Senhor, a Tua bênção, ó Todo-Poderoso. O rapacantarabacandaramahai, pelo poder do Teu santo nome, Senhor, que o Teu Espírito, Senhor, neste momento ele vá de encontro, Senhor, à vida de cada ouvinte, Senhor, que está escutando escutando, Senhor, esta programação. Eu lhe peço, Senhor, que ainda nesta semana Tu venha surpreender, Senhor, este ouvinte, pela honra e para a glória do nome de Jesus Cristo. Esta é a nossa oração, em nome de Jesus Cristo. Nós queremos agradecer a você, meu amado ouvinte, que ficou até o final nos acompanhando nesta programação. O nosso muito obrigado. Que Deus, Ele venha vos abençoar. Uma ótima semana. E na próxima segunda-feira, a partir das 20 horas, nós estaremos aqui com o programa Anunciando a Cristo. E você é o nosso convidado. Deus abençoe a todos.
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existe nenhuma condenação sobre aqueles que estão em Cristo Jesus. 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
1: Busque tua felicidade, seja incansável, ainda que seja necessário caminhar 1000 milhas, mesmo que o caminho pareça inalcançável. Tenha fé e alcançarás grandes maravilhas. Põe a tua vida nas mãos do Deus vivo. Ele faz das tempestades marés tranquilas. Ele é o Deus do impossível. Agradecemos a Deus por mais um dia de trabalho. Muitos se esforçaram para a realização dele. E agora à noite será momento de reflexão e momento de crermos que amanhã será melhor. Desejamos a todos uma excelente noite. E amanhã, bem cedo, nos encontraremos aqui, fazendo a sua vida melhor. Boa noite.
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1: Estamos chegando, mas olha só. É terça-feira, 29 de setembro de 2026. É São Miguel. E chove nas missões, enchente no Rio Taquari. As enchentes de São Miguel, eu lembro desde quando eu era criança, né? Pois é. Terça-feira com chuva. Ah, meu amigo, minha amiga. Sorria para a vida, sejam bem-vindos. O dia seja maravilhoso, apesar da chuva, apesar disso. Vamos embora, né? Vamos estar animado para hoje, terça-feira, né? Para terça-feira. Então a gente agradecendo que a chuva renove hoje e traga novas esperanças para o nosso amanhecer. Que o nosso amanhecer, se a chuva é purificação, então deixa molhar. Não tem o que fazer, né? Vamos embora. Sejam bem-vindos. Nosso dia seja repleto de saúde, paz e felicidade. Para gaúchos e gaúchas de todas as querências, sejam bem-vindos. Vamos embora. Música.

0: 5:57.
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0: 6 horas, em ponto.
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0: 6 horas e 3 minutos.
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0: Prezados amigos, prezados ouvintes, parceiros da Ferrabras, obrigado pela audiência, pela companhia. Todas as manhãs de segunda a sexta abrimos esta janela no Bom Dia Sapiranga para um momento de fé, momento de alegria, momento de acolhimento, de agradecer. Ao acordar com saúde já temos muito a agradecer. Poder ouvir o pingo da chuva, o barulho da chuva, é um privilégio. O toque-toque das calçadas, o ruído dos motores, o latido dos cães. Agora, se não tivesse chovendo, tinha o canto do sabiá. Mas com essa chuva eles não estão cantando. Tá? É. Hoje, dia 29, enchente de São Miguel, será? Pois é. Sejam bem-vindos. Sintam-se acolhidos. Mais um dia, Deus coloca o mundo à nossa frente e vai que é todo seu. Então vamos aproveitar neste dia para fazer o bem, semear a paz, a esperança, apesar das adversidades do tempo, vão fazer valer a pena. Sejam todos muito bem-vindos, prezados radiovintes, nesta terça-feira.
1: Tendo Jesus nascido em Belém, da Judéia, em dias do rei Herodes, eis que vieram os magos do Oriente a Jerusalém e perguntavam:
2: onde está o recém-nascido rei dos judeus? Porque vimos a sua estrela no Oriente e viemos para adorá-lo.
1: Tendo ouvido isso, alarmou-se o rei Herodes e com ele toda Jerusalém. Então, convocando todos os principais sacerdotes e escribas do povo, indagava deles onde o Cristo deveria nascer.
3: Em Belém da Judéia,
1: responderam eles.
3: Porque assim está escrito por intermédio do profeta: e tu, Belém, terra de Judá, não és de modo algum a menor entre as principais de Judá, porque de ti sairá o guia que há de apacentar a meu povo Israel.
1: Com isto, Herodes, tendo chamado secretamente os magos, inquiriu deles com precisão quanto ao tempo em que a estrela aparecera. E enviando-os a Belém, disse-lhes:
4: ide, informar-vos cuidadosamente a respeito do menino, e quando tiverdes encontrado, avisai-me, para eu também ir adorá-lo.
1: Depois de ouvirem o rei, partiram. E eis que a estrela que viram no Oriente os precedia, até que, chegando, parou sobre onde estava o menino. E, vendo eles a estrela, alegraram-se com grande e intenso júbilo. Entrando na casa, viram o menino com Maria, sua mãe. Prostrando-se, o adoraram. E, abrindo os seus tesouros, entregaram-lhe suas ofertas: ouro, incenso e mirra. Sendo por divina advertência prevenidos em sonho para não voltarem à presença de Herodes, regressaram por outro caminho à sua terra. Tendo eles partido, eis que apareceu um anjo do Senhor a José em sonho e disse:
5: desponte, toma o menino e sua mãe, foge para o Egito e permanece lá até que eu te avise, porque Herodes há de procurar o menino para o matar.
1: Dispondo-se ele, tomou de noite o menino e sua mãe e partiu para o Egito. E lá ficou até a morte de Herodes, para que se cumprisse o que fora dito pelo Senhor por intermédio do profeta:
6: do Egito chamei o meu filho.
1: Vendo-se iludido pelos magos, enfureceu-se Herodes grandemente e mandou matar todos os meninos de Belém e de todos os seus arredores, de 2 anos para baixo, conforme o tempo do qual, com precisão, se informara dos magos. Então se cumpriu o que fora dito por intermédio do profeta Jeremias:
6: ouviu-se um clamor em Ramá, pranto, choro e grande lamento. Era Raquel chorando por seus filhos e inconsolável porque não mais existem.
1: Tendo Herodes morrido, eis que um anjo do Senhor apareceu em sonho a José no Egito e disse-lhe:
5: disponte, toma o menino e sua mãe e vai para a terra de Israel, porque já morreram os que atentavam contra a vida do menino.
1: Dispôs-se ele, tomou o menino e sua mãe e regressou para a terra de Israel. Tendo, porém, ouvido que Arquelau reinava na Judéia em lugar de seu pai Herodes, temeu ir para lá. E por divina advertência, prevenido em sonho, retirou-se para as regiões da Galileia. E foi habitar numa cidade chamada Nazaré, para que se cumprisse o que fora dito por intermédio dos profetas:
7: ele será chamado Nazareno.

0: Prezados ouvintes, agradecendo a Deus, a audiência, a companhia de todos, as parcerias, o programa volta amanhã às 6 horas. Como diz a música, caminhante vai. Faz acontecer o dia de hoje para um dia feliz. Abraça seu filho, beijo e deseja um ótimo dia, cumprimenta as pessoas ao seu redor. Pedimos a intercessão dessa Virgem Maria que abençoe a todos nós, proteja-a. Que a proteja e abençoe cada lar, cada família, que assim seja.
1: Ave Maria, cheia de graça, o Senhor é convosco. Bendita sois vós entre as mulheres, bendito é o fruto do vosso ventre, Jesus. Santa Maria, Mãe de Deus, rogai por nós, pecadores, agora e na hora de nossa morte.
2: Amém.
1: E que desça sobre você, sobre o nosso Brasil, sobre nossas famílias, a bênção do Deus Todo-Poderoso, Pai, o Filho e o Espírito Santo.

0: 10:12.
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2: Tá na hora, vamos lá, são 6:12, não dá pra esperar, mas que barbaridade. É, a barbaridade, sempre eu, né? Eu já acho que é barbaridade, tá pra cedo, tá sem tudo, tomar banho de sangue, se preparar, fogo, mato, é, lembra.

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1: E é isso mesmo, bom dia então. Terça-feira, semana começou ontem, hoje é São Miguel, dia de São Miguel, feriado em Dois Irmãos, Kerpin São Miguel, muita chuva no interior, e assim nós vamos, né? Quero mandar um alô aí pra todo o pessoal ligados com a gente, obrigado. E o tempo pra hoje? Pra hoje o tempo diz o seguinte, ó, nublado com chuva intensa, né? Chove, chuva forte durante o dia, à noite chuva diminui de intensidade, mas não para. Então tá bom, chovendo assim, vai ter uns momentos que vai ser forte, outros não. Nesse momento, por exemplo, né, bem fraquinho e tal, mas eu vim com chuva. Temperatura mínima 18, máxima de 23 graus, sensação térmica entre 19 e 22. A chuva prevista é 33 milímetros, então é bastante chuva. A umidade relativa do ar é entre 80% e 93%. Bastante. O vento norte, então quer dizer que vai continuar assim um pouco de abafamento e chuva, né? O sol nasceu às 6 horas e 6 minutos. O pôr do sol às 18 horas e 23 minutos para o horário de Brasília. Estamos na lua cheia. Então você que está aí tranquilo, se preparando e tal, com esse tempo, né? Quando melhorar o tempo e vai voltar as empreitadas, capinadas, roçada e tal, tem que fazer por empreitada. Os dias estão ficando mais longos e tal, e daí a coisa complica. No calendário de hoje, dia 29, vamos ver o que se comemora hoje. Dia 29 se comemora Dia Mundial do Petróleo, dia de São Gabriel Arcanjo, dia de São Rafael Arcanjo, dia de São Miguel Arcanjo, no dia de hoje. Dia do Anunciante, Dia Mundial do Coração, dia do coração, tem que cuidar do coração. Tem uns que dizem assim, meu coração está partido. Não tá, né? Mas que barbaridade. Dia Internacional de Conscientização sobre Perdas e Desperdícios de Alimento. Muito bem. Então tá. Dia de São Miguel hoje. São Miguel Arcanjo. Esta data é celebrada pelos cristãos, judeus e muçulmanos como uma homenagem a um dos sete espíritos puros de Deus e ser um dos arcanjos mais conhecidos, São Miguel, o anjo do arrependimento e da justiça. Em hebraico, o significado de Miguel seria equivalente àquele que é similar a Deus. Este arcanjo é considerado o padroeiro dos fuzileiros navais, marinheiros, motoristas, de ambulâncias, paramédicos, policiais, paraquedistas, radiologistas e da Santa Igreja Católica Apostólica Romana. De acordo com a descrição bíblica, Arcanjo Miguel também é líder de exércitos celestiais de anjos que defendem as pessoas das ações do demônio, sendo este manifestado através do ódio, da mentira e da violência. Então, São Miguel, salve esse nosso povo do ódio, da mentira e da violência nos dias de hoje. Ainda no dia 29 de setembro, desde 1961, conforme a reforma do Concílio Vaticano II, a Igreja celebra outros dois arcanjos, São Miguel e São Rafael. São Miguel Arcanjo é considerado chefe do exército celestial, fiel escudeiro de Deus e defensor do seu trono. Santo guardião e guerreiro, simboliza justiça e juntamente com os outros arcanjos, é um dos poderosos intercessor. A Bíblia menciona o seu nome no livro de Daniel, na carta de São Judas e no livro do Apocalipse. Ao profeta Daniel, por exemplo, o arcanjo Miguel entregou o significado de visões que antecipavam coisas futuras. A quaresma de arcanjo, né? A quaresma de São Miguel Arcanjo se inicia 15 de agosto, dia da Assunção de Nossa Senhora, e termina 29 de setembro. com a festa de São Miguel, sem contar os domingos. Dura, portanto, 40 dias. Esta era uma prática devocional que era celebrada pela Igreja Católica Romana, mas foi retirada do calendário oficial. No entanto, pessoas de diversas religiões buscam rezar em honra ao arcanjo neste período. Mesmo período, você pode acender uma vela e rezar a oração e a ladainha de São Miguel Arcanjo. 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Um abraço, amigos. Bom dia. Paulo Fão, Dilson Diniz, o Pedro Bueno, a Lady Saul, a Nedia Almeida. Bom dia. O Renato Guto, o Wildo, o Cláudio Oliveira, na Vila Irma. Bom dia. Esse povo maravilhoso, ligados com a gente. Adélia Machado, minha esposa, se preparando para ir para o trabalho daqui a pouquinho. O Leonir Zerzanello, o Gildo, bom dia. Vamos que vamos. Chuva, Gildo. Gilda Marlene, bom dia. Paulo Fão e os seus amigos lá na AS Sola. Multisola daqui a pouquinho, né? O Eli Tormes, pessoas ligadas com a gente. Quanta gente ligada com a gente. O Júlio Renner, a Viviane Miller, o Carlos, bom dia, esse povo maravilhoso. A Maria Adélia, o pessoal aí da Ramarim, Via Marte, muitas e muitas oportunidades. 6:21. Neste próximo sábado tem baile da Verinha. Baile da Verinha no próximo sábado, né? O pessoal não para, né? Parceria aí com o... A parceria com o show de bandas de Leonel Sumirando. O Bom Dia Sapiranga está sempre aqui, né? Sempre aqui. Sempre aqui. Tocando, tocando, tocando. Vamos ver o que, que a Caverinha está dizendo? Vamos. Vamos ver.
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1: Tchau, tchau, gente. Olha, o NH de hoje traz... Chuva se aproxima de 200 milímetros no Rio Grande do Sul. Previsão indica mais instabilidade. E... O Taquari atingindo a meta de inundação. Meu amigo, complicado no Vale do Taquari. Que situação, né? Que situação. Prejuízo em outras cidades e assim vai. E você vai ir para o trabalho? Vai. Então deixar o filho na creche, educação, o pessoal da van, do ônibus, o pessoal aí se movimentando de poncho molhado, né? 6:22. Música que dá do nosso gaúcho. Serranos.

0: 6:26.
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0: 6:29.
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7: O Eroni Portilho, bom dia, o Auribe Tencur, o Leandro Vieira, bom dia. Pessoas ligadas com a gente. Gente, olha só. Olha que absurdo. Vamos lá. Essa matéria aqui está no jornal NH. Crime na região. Esfaqueada em crise de ciúmes. Teve o pescoço cortado. Vítima de 44 anos que sofreu tentativa de feminicídio. Segue no hospital Nossa Senhora das Graças. Foi durante o começo da madrugada do dia 17 de setembro que uma mulher de 44 anos acabou brutalmente atacada pelo próprio companheiro após ele ter uma crise de ciúmes. Mas que tipo de tibúrcio, né? A tentativa de feminicídio cometida em um condomínio no bairro Guajuviras teve requintes de crueldade. Após atingir a mulher, o marido trancou-a em casa para que ninguém pudesse ajudá-la. Mesmo bastante machucada, a vítima conseguiu pedir socorro. Os vizinhos acabaram arrombando a porta e chamaram o SAMU. Foi encaminhada para o Hospital Nossa Senhora das Graças, onde segue em estado grave. A reportagem do jornal ABC, mais uma fonte ligada à Casa de Saúde, contou que, por ter perdido muito sangue, a mulher segue debilitada. Apresenta um estado de melhora e horas depois volta à estaca zero na UTI do hospital. O marido saiu correndo do apartamento logo após o ataque. Foi identificado e preso pela Brigada Militar, minutos após o crime, enquanto corria na Avenida Boqueirão. O caso foi assumido pela Polícia Civil e ainda durante a madrugada, inicialmente preso em flagrante. O marido teve prisão preventiva decretada após o pedido da delegacia.

0: 60 anos, sem histórico de violência. No condomínio onde trabalhava, era conhecido por ser gentil, conversar com os vizinhos e principalmente gostar de brincar com animais. E, aos policiais, logo após ser capturado, confessou que tentou matá-la após um ataque de ciúmes, sem qualquer sentido de sentimento de remorso. Que absurdo, né? Conforme a Brigada Militar, somente nos primeiros 21 dias de setembro, a corporação socorreu 15 mulheres vítimas de tentativa de feminicídio por meio de acionamento pelo número 190 da Brigada do Rio Grande do Sul. Na maioria dos casos, aponta a corporação, aconteceram nas moradias das vítimas, no deslocamento para o trabalho, também entre o padrão identificado, companheiro ou ex-companheiro de Verta Brigada. No Rio Grande do Sul, registrou 54 feminicídios consumados e 159 tentativas de feminicídio entre janeiro e agosto de 2026, conforme dados oficiais da Secretaria Estadual da Segurança Pública. Que barbaridade, né, meus amigos? Ferrabras FM, até quando? Até quando? Bom dia! Quero mandar um alô aí para todo o pessoal, ligados com a gente. Obrigado, obrigado. Agora, André Gonçalves, o Elias, a família Zardinello, a Dona Amélia, 6h33. Precisamos levar o debate sobre a violência contra a mulher para dentro das escolas. Conversar com os trabalhadores e trabalhadoras. Esse era um trabalhador de 60 anos, estragar a vida, está preso. E merece, está preso mesmo. Violência contra a mulher, diga não. Seja protetor, não agressor. 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Obrigado, amigos. Vamos com música? Vamos com música. A enxada é caneta. Na enxada ganhamos o pão nosso de cada dia. A caneta? Ah, no passado a caneta. Hoje tem computador e tal. Depois de máquina de escrever, antes era tudo a caneta, né? Timete.
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0: sucesso
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0: de Ziquezeca.
1: Encontrou-se com uma enxada fazendo,
0: né,
1: 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A enxada muito humilde foi lhe fazer saudação, mas a caneta soberba não quis pegar na sua mão e ainda por desaforo lhe passou.

Com certeza a palavra bonita se chama educação, e com a educação se combate o crime, se combate a sacanagem, a roubalheira, a corrupção, tudo isso. Mas daí você vai dizer, mas os corruptos são doutores da política, doutores da... tem administradores, tem servidores públicos, tem em todos os lugares. Mas passa tudo pela educação, o exemplo de casa, né? O exemplo de casa, né, meus amigos? Obrigado pela parceria, 6 horas e 37 minutos. Meu amigo, você que está em casa, você que está no trabalho, daqui a pouquinho, né? Mais uma jornada começa na indústria, tem muitas vagas, oportunidade, e assim vai, né? Olha só, feminicídios, golpes rituais e presídios. É. Os desafios na segurança pública para os futuros administradores. Fux suspende decisão de Dino e restabelece determinação do TSE sobre publicações de Nossa Senhora Aparecida. Na verdade, lá em 2007, um ex-deputado bolsonarista, depois assessor de Bolsonaro, e eu acho que ele é candidato de novo, né, tinha um projeto para retirar a padroeira do Brasil, mudar Nossa Senhora Aparecida, não ser mais padroeira do Brasil. É um tempo atrás, mas é... Depois, em 2022, foram na padroeira, vaiaram o bispo, aquela coisa toda que deu, tinha gente com cerveja e tal, aquela coisa toda, ou vocês esqueceram, não dá para esquecer. Mas, gente, cada um com a sua religião, respeite a todos, por isso a educação é fundamental. 6 horas e 39 minutos, vamos embora, meu velho

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1: 6:42.
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0: 6:44.
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2: São 6:44, Ferrabras FM, bom dia, amigos. Ferrabras, bom dia. E assim nós vamos, né? E assim nós vamos. Tocando. Vendaval derruba teto de posto de combustíveis em Cerro Largo. Temporal causa estragos no Rio Grande do Sul, Rio Taquari. Ultrapassa cota de inundação em Lajeado e Estrela. De novo, né? Que loucura. Produtores rurais somam 42,6 milhões em prejuízos no Sul. Sob influência do ciclone extratropical, terça-feira terá tempestades e ventos de até 100 km por hora no Rio Grande do Sul. Temporais desde sexta-feira causam transtorno em 78 municípios gaúchos. Que loucura, né, gente? Que loucura, rapaz. Que loucura. Vamos embora. O Emílio Mendes, bom dia. É o Emílio Mendes lá em Santa Catarina, ligado com a gente, obrigado. Lá em Porto Belo, bom dia. Tomando um chimarrão, tranquilo, por demais, mas que tal? E mandando um alô para nós aqui do rádio e todos os ouvintes da Ferrabras. Analeia Soprano em São Leopoldo, bom dia. Aí o pessoal da Beira Rio, da Ramarim, 6:45. Ferrabras, bom dia. É, a gente vai tocando, né? Um acidente na manhã de segunda-feira, ontem, causou a morte de uma mulher de 56 anos, Ernesto Estres 9, em Taquara, no Vale do Paranhana. A vítima conduzia um Volkswagen T-Cross quando bateu de frente em um caminhão que vinha no sentido oposto. A reportagem do ABC Mais apurou que a vítima se tratava de Márcia Rejane Soares, de acordo com o comandante da Polícia Rodoviária Federal, da Rodoviária Estadual, Brigada Militar. O carro que ela conduzia tem placas de Sapiranga e pertence a uma empresa de calçados. A corporação relatou a reportagem que o motorista do caminhão de uma empresa de bebidas afirmou que a vítima conduziu o veículo no sentido oposto, de Rolante para Taquara. Ela teria invadido a pista contrária enquanto o condutor teria tentado desviar com o acidente. O caminhão foi parar no acostamento enquanto o carro ficou a alguns metros da rodovia. O motorista do caminhão de 61 anos sofreu ferimentos leves. Após ser atendido, ele foi levado para levado à delegacia de polícia de Taquara para prestar depoimento. O acidente fatal causou bloqueio de trânsito nos dois sentidos. O corpo da vítima ficou preso à serragem e precisou ser removido com o auxílio do Corpo de Bombeiros Militares. O Instituto Geral de Perícia também esteve no local, realizaram a perícia até às 15:30. A região seguia com congestionamento. Invadiu a pista contrária, perigo de Sapiranga. Empresa de Sapiranga, né? Pois é. Triste, né? Quantos acidentes. 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Ecos do Pampa com Ledo Silva. Bom dia.

0: 6:51.
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3: 6 horas e 54 minutos.
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5: Daqui a pouquinho no trilho de Ismael, aquele café bem passado, bem fresquinho, aquele lanche fresquinho popular. Daqui a pouquinho lá no Super Padre Hells, já começando. Olha só, gente, exclusivo. A possibilidade de ver um ou dois tornados, caçador de tempestades dos Estados Unidos, fala sobre missão inédita no Rio Grande do Sul. Em entrevista ao BC+, Michael Pond explica por que ele e o pai escolheram o Rio Grande do Sul e aponta janelas de maior risco atmosférico até o fim desta semana. Expectativas estão altas. Entretanto, enquanto os gaúchos veem alerta, o caçador de tempestades dos Estados Unidos, Mike Pond, vê possibilidade. O jovem de 19 anos concedeu entrevista após horas de aterrissagem no solo gaúcho na última sexta-feira e descreveu os motivos que levaram ele e o pai a saírem de Michigan e desembarcarem no sul do Brasil em busca de tornados. O jovem começou a caçar tempestades aos 7 anos, ao lado do pai. Está no Brasil pela primeira vez. É também uma estreia no hemisfério sul, o que, segundo ele, exige uma readaptação mental considerável. Tudo está meio de cabeça para baixo, de uma perspectiva de caça. Está aí para caçar tempestades. Que loucura, né? Um jovem de 19 anos com o pai, que está aí. Vieram dos Estados Unidos para caçar tempestade. Espero que não encontre, né? Ah, eu também. Espero que não encontre tempestades aí. Mas, fazer o quê, né? As possibilidades são grandes. 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Vamos lá. Bom dia, meus amigos e minhas amigas. Eleições 2026. 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Essa semana é muito de campanha, né? O pessoal aí, todo mundo de campanhas e tal, né? 6 horas e 57. Ah, tu vai trabalhar? Daqui a pouquinho, propaganda eleitoral gratuita. Vai trabalhar? Vai. Toca o sinal, o pessoal pega mais uma jornada. O dia tá chuvoso. A vida não para, não. Sapiranga não para. É pra frente que se anda, nossa terra, nossa gente. Vamos embora.

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13: 7:25.
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13: 7:28.

gente vai, 7 horas e 29 minutos. Depois da propaganda eleitoral gratuita, voltamos no ar. 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Mandar um alô aí pra Iraci Machado, lá em Cristal do Sul, minha cunhada. Todo o pessoal de Cristal, amigos e amigas. O João Taborda em Santa Catarina. A Janice Vetter aqui no centro de Sapiranga. Quanta gente ligada com a gente. A gente agradecendo a todos e todas, né? O Raimundo Correia lá em Rolante. Aí mandar um alô aí pro Enio, pro Renato. É, o pessoal aí no trabalho, bom dia. Pessoas maravilhosas, ligadas, ligadas, ligadas. E assim nós vamos, hein? Vamos que vamos. Tocando a vida por diante. Agora a gente vai cantando pro nosso povo. 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Bom dia. Aí, meus amigos aí do Super Padre Hells, bom dia, todo esse povo maravilhoso. 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Grupo Feira Livre, Mauro. Uma grande canção, né? Grande canção. Mauro Bernardes fez essa canção muito bonita. Bom dia, beira do rio. Dia que nem hoje, né? Assim que a gurizada gosta de brincar. O tempo de infância.

0: 7:34.
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1: 7:36.
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3: É, e assim a gente vai, né, Juliano? Um abraço, bom dia! É, o Luiz Cavaleiro, bom dia! Quanta gente ligada com a gente, né? Aí nós vamos fazer o Edio, bom dia! Aí eu quero mandar um alô para o seu Doralício, bom dia! É, o Paulo, obrigado, bom dia! É o pessoal ligado com a gente lá no Super Padre Réus, a Rosana de la Justina aqui no, na Santa Fé, lá no Piquete, bom dia. Aí no Centenário, a Dona Celita, o seu Célio. Aí no Residencial Ferrabras, Residencial Mundo Novo, Residencial Centenário. Lá no Monte Castelo, bom dia lá na Curva do Rio. É Curva do Rio. Sabe onde é que fica? Residencial Curva do Rio? Claro, Coab. Ferrabras, bom dia. E assim vai, né? É, e assim a gente vai tocando, tocando, tocando, né? Tocando, tocando, tocando. E assim a gente vai, né? É, e a gente vai tocando, tocando, né? É uma postagem há 9 horas atrás do Paulo Faisbin, diz assim, ó, homenagem póstuma a Ernesto Antônio de Paula, que foi o primeiro vice-presidente do Grêmio Esportivo Brasil, fundado em 7 de agosto de 1945. No ano seguinte, o mesmo foi eleito presidente. Em homenagem, entregue a Eloy de Paula, Eloy Antônio de Paula, filho do homenageado.

Eita, em 2 de outubro de 1996. Muito bem. É, muitíssimo obrigado pela postagem, diz o Eloy de Paula. Isso aí, postar coisa bonita, né? Homenagem assim, maravilhoso. Quero mandar um alô para todo o pessoal ligado com a gente. Obrigado, obrigado, obrigado. Meus amigos e minhas amigas. E assim a gente vai, né? Tocando, tocando, tocando. Quero fazer um alô para todo o pessoal. Obrigado. Terra abraço. Mas, gente, aí o Super Padre Hells, Mecânica Pampa, é, o pessoal do AA, Lar da Melhor Idade, bom dia. E a todo esse povo maravilhoso, né? Obrigado, obrigado, bom dia. 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Mandar um alô aí para todo o pessoal. Quando tu faz política, o que que você faz na política? Na campanha política que você paga. Eu pago, tu paga, fruto dos nossos impostos. Sabia disso? É, tem pouco hoje dinheiro público para não há para fazer uma para fazer respeitar a democracia, né? Dá um mínimo de igualdade para todos. E aí o que a gente espera é um debate sobre propostas. Propostas, não promessa. Promessa é fácil de dizer ao vento, né? De promessa, meu Deus do céu, né? Nesses 526 anos de Brasil, alguma promessa já foi feita, né? Mas agora na vida real, e botando passo a passo aquilo que se propõe é poucos, né? Olha só, e aí a ideia é isso, a democracia é isso, divergência de opinião, é, o contraditório, tudo isso é importante. Olha só o que aconteceu mais uma vez, é difícil falhar um, né? Tem gente que quer, diz que vai combater, quer segurança e tal. O que é segurança? O que é segurança, gente? Você acha normal pessoas fazer campanha com pistola na cinta? Pois é. Lá no Rio de Janeiro aconteceu o seguinte, ó. Deputado bolsonarista do Rio de Janeiro mostra arma e ameaça militantes do PSOL durante campanha. Tem vídeo. Que barbaridade. A defesa do parlamentar do PSOL classificou o episódio como uma tentativa de intimidação política. O deputado estadual Alexandre Knoploch, PL do Rio de Janeiro, candidato à reeleição, foi filmado mostrando uma arma de fogo durante uma discussão com integrantes da campanha do também deputado estadual Flávio Serafini, PSOL do Rio de Janeiro, nesta segunda-feira, 28, na Tijuca, zona norte do Rio de Janeiro. As imagens registradas durante a confusão mostram Knoploch do PL com uma pistola presa à cintura, em determinado momento, levando a mão em direção à arma. O episódio ocorreu durante atividades de campanha realizada pelos dois grupos políticos na mesma região. Após a confusão, Serafini afirmou nas redes sociais que Knoploch teria se aproximado de seus apoiadores, o próprio deputado estadual, de maneira ostensiva e tentado interromper a atividade eleitoral do grupo. Abre aspas, ele veio de forma ostensiva, querendo fazer com que a militância parasse de cantar, parasse de tocar músicas. Ao não ser atendido, utilizou gás de pimenta e depois puxou uma arma. Vai ser investigado. Fica feio, né? Rapaz, até quando? Até quando, gente? Arma de fogo. Aí dizem que vão combater a violência, combater as milícias. Mas de que jeito? Pois é. Pois é. 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E assim a gente vai, né? Tocando, tocando, tocando, tocando. Vamos lá. Vamos lá. E assim a gente vai. Exportações da Petrobras bate recorde.
Embarques brasileiros de petróleo chegam a 10,1 milhões de toneladas até a quarta semana do mês e pode superar máxima histórica registrada em março de 2023. As exportações brasileiras de petróleo avançam para um novo recorde histórico mensal em setembro, impulsionados pela produção recorde do país e pela demanda internacional. Até a quarta semana do mês, os embarques somaram 10,1 milhões de toneladas, segundo dados da Secretaria de Comércio Exterior, SESEX, divulgada na segunda-feira. As informações são da Reuters. Pois é, rapaz, que barbaridade. É. Vamos lá. Vamos lá. Bom dia. E assim a gente vai, né? Tocando. Agora vamos achando aqui as informações, né? Vamos achando as informações aí no Jornal 247. Mas tem que ser isso. Tem que ser informações que interessam a comunidade, né? Ó, Brasil dribla tarifaço de Donald Trump, exportações crescem e saldo comercial dispara. Vendas brasileiras ao exterior avançam 11,5% no ano e o superávit comercial cresce 36,3%. Alcançando 61,77 bilhões de dólares. O comércio exterior brasileiro mantém trajetória de crescimento em 2026, apesar do tarifaço imposto pelo governo Donald Trump, de janeiro até quarta semana de setembro. As exportações brasileiras alcançaram 281,34 bilhões de dólares, alta de 11,5% em comparação com o mesmo período de 2025. Os dados são do Ministério do Desenvolvimento, Indústria e Comércio, serviços divulgados pela agência GOV. O desempenho das exportações superou com folga o crescimento das compras brasileiras no exterior. A importação somaram 219,57 bilhões no acumulado do ano, expansão de 6% na comparação com igual em 2025. O Brasil também comprando mais no exterior e vendendo mais para o exterior. E aí gerando emprego e saldo na balança comercial bom para o Brasil. Uma pena que as tarifaço lá, que o pessoal que defende o Donald Trump defende o tarifaço, pega alguns setores fragilizados como o nosso setor da exportação de calçado, por exemplo. É, a exportação de calçado sofre com o tarifaço. Muita gente. E aí, os mesmos que são contra a Bolsa Família, que tal e tal, né? Defendem a taxação da exportação. Não dá, né, gente? Daí, se tu taxação prejudica a geração de emprego e renda. E se você tiver problema de geração de renda, onde as pessoas, como é que as pessoas vão se sustentar? Você já pensou? Quanto mais tarifa, mais problema nós vamos ter. 7 horas 46 minutos. E essas enchentes que não param? Ah, você sabia que não para? É. Então vamos cantar uma canção de um rio. Um rio que ganhou Ponte Nova no investimento do governo federal, ligando o Rodeio Bonito à Ametista, no distrito de Saltinho. Você que é rodeense daquela região, conhece a Ametista do Sul, foi para lá e tal, sabe da importância da ponte, né? Uma conquista do povo da região. Crescimento regional. É, o prefeito lá não quis nem inaugurar a ponte para não dar votos ao governo federal. Votos de alegria, né, da comunidade. Não voto. Mas votos de dizer, vencemos, a ponte está pronta. Não quis. Pois é, vai fazer o quê, né? Rio da Várzea. Com os nossos amigos.

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Isso é muito bom, né? Isso é muito bom. 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Coisa bonita de se ver, né? O pessoal batendo papo, conversando. Isso aí. Super Padre Hells, um abraço, bom dia. Seu Pereira, mecânica Pampa já no trabalho. Lar da Melhor Idade, a Ade Sapiranga. 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Eita, coisa bem boa, né? 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E aí nós vamos. Ferrabras FM, bom dia. Aí a gente vai mandar um alô aí pro Lar da Melhor Idade. 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Um abraço, bom dia a todo o pessoal ligado com a gente. Mandar um alô para todos os nossos amigos, né? O Brasil saiu ganhando da Austrália, já está perdendo por 2-1. A Austrália conseguiu equilibrar, o Brasil não fez. O Brasil tem um problema na defesa, né? O cara também acertou um chute que eu vou te contar, né? Nem os incríveis acertavam assim, né? Que barbaridade. Vamos embora, né? Hoje a Mega Sena acumula e pode pagar 82 milhões de reais. Mandar um abraço, meus amigos do Planeta Calçados. Bom dia. Ferrabras. É, e assim a gente vai. Vamos lá, né? Vamos lá. Quero mandar um alô aí pro Zimar Ramos, o Lucas Silva. Bom dia. É, desse jeito, né? O pessoal ligado com a gente. O Aquiles Barbinotti, Lairto, o pessoal lá no... Ah, rapaz, o pessoal tá lá na nossa querida Litoral. Bom dia, o Jolar, o pessoal. Vamos lá. Aniversariante de hoje, olha só. Josiel da Silva Pires, Dionei Ponciano, grande, Ana Duarte, Neide Coferi, Daia Soares, Geni Silva e Neuza Hirtz. É, Neuza Hirtz, bom dia. Otomar Zamarque, bom dia. Meus amigos aí ligados com a gente. O Tamioso, o pessoal ligado. O Paulo Fernandes, o Renato Guter, o Wildo. Cantando pro nosso povo caminhoneiro.

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1: 7:57.
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0: 8 horas em ponto.
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2: É a tradição do Rio Grande, bom dia. Ah, nós temos uma nota de falecimento. Funerária Gerson, com pesar, comunica o falecimento de Guilherme Vieira Alves, na idade de 19 anos. O início do velório terá início teve hoje às 6 horas, na sala B, Funerária Gerson. A cerimônia de despedida está marcada para ter início às 14 horas de hoje, no Cemitério Parque Municipal de Sapiranga. Funerária Gerson comunicou, a Ferrabras informa o falecimento de Guilherme Vieira Alves, na idade de 19 anos. Nossos sentimentos aí a toda a família. Que Deus conforte os corações. São 8 horas e 1 minuto. 8 horas e 1 minuto. É, meu amigo. Tempo passa, dentro de instantes da finaleira. E aí depois fica uma programação da Ferrabras. Até às 3 da tarde, quando chega o meu amigo Júlio, nosso colega Júlio Lopes, para seguir na programação. A todos amigos, obrigado, bom dia, onde quer que esteja, né? A Ferrabras FM. A gente convida a todos e todas, né? Eita, coisa bem boa. Hoje o tempo chovendo, chove, está, não para. E aí nós vamos cantar uma canção. Vamos cantar uma canção bem bonita. Grupo Renascença vai trazer De Chão Batido. Uma canção bonita, bem macanuda, para gaúchos e gaúchas. Seu Gilberto Antonini, bom dia. Eu falava antes da Funerária Gerson, planos funerário individual e familiar, transformando a despedida do ente querido num momento de celebração da vida, porque para a Funerária Gerson, morrer não é partir, mas é viver no coração dos que aqui ficam. 8 horas, 2 minutos, os canarinhos cantam. Vamos embora.

0: 8:06.
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0: 8:08.
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6: É Rabraza FM, bom dia! Época de campanha política é bonito, né? Todo mundo fica bonzinho, fica a favor da vida, combate ao crime, diz que tá isso e tal. Pois é. Mas um fato é verdadeiro, né? Muitos dos que estão pedindo voto, dos que vão combater a bandidagem, vão fazer isso, vão fazer aquilo, vão pegar os milicianos, vão pegar aquela coisa toda, votaram a favor, votou a favor da PEC da bandidagem. Uma PEC para liberar e tal, né? Para... lá na Câmara, vocês não podem esquecer. A PEC 3, lá em 2021. Vocês lembram? Pois é. Que barbaridade. Aí, votaram a favor de anistiar todos os golpistas em 8 de janeiro. Os deputados, muitos fizeram isso. Agora ninguém quer falar, dizer que votou. Votaram para dificultar acessos de meninas estupradas ao aborto legal. Então aí pedindo voto. Votaram a favor do marco temporal. Então pedindo voto. Votaram contra a prisão do Chiquinho Brazão. Contra o mandante do assassinato de Marielle Franco. Meu amigo. Votaram a favor do projeto que acaba com o licenciamento ambiental no Brasil. Votaram contra as cotas para pessoas pardas, pretas, nos concursos públicos. O projeto de lei 1958/2021. Pois é, tantas votações. E aí a questão do marco temporal que lida o clima. Aí agora a Prefeitura de Porto Alegre foi condenada a 50 milhões por não levar a sério os avisos, né, na enchente. O clima, o negacionismo do clima. Até quando? Agora o pessoal está desesperado de novo. Até quando, gente? Vamos lá. Reconstrução da ponte sobre o Rio Guarita avança. As obras de reconstrução da ponte sobre o Rio Guarita, na divisa entre os municípios de Erval Seco e Redentora, seguem avançando. É, meu amigo, vamos que vamos. Dele que tem dele, né? É uma ponte que é tão importante para aquela região. Assim como a ponte do Rio da Várzea, que já estão o pessoal tudo certo, né? Tudo certo. Bom dia. E assim nós vamos, né? E assim nós vamos. Tocando, tocando, tocando. Ferrabras FM. Informações. Aí nós vamos que vamos. Mandar um alô para todo o pessoal. Tem uma canção muito bonita de Zé Carreira e Carreirinha que diz assim: e o sertanejo, ah, aquele sertanejo solitário e tal. É? Uhum. Tá desse jeito, né? Deste jeito. Vamos escutar essa canção? Vamos. É bem moda de viola.

Ferra Brasa FM, bom dia! Meu amigo, minha amiga, obrigado. 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Um abraço, bom dia. 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Muito bem, muito bem. 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Bom dia, mas que tal? O AA de Sapiranga. Sobredado, unidade de recuperação, um dia de cada vez. Reuniões abertas todos os dias, na 20 de setembro, 2907, fundos da Delegacia de Polícia de Sapiranga. Aí você tem o Lar da Melhor Idade, você tem o AA de Sapiranga. Tem tanta coisa importante, né? Todas as lojas que nos apoiam, acredito no novo jeito de fazer rádio. Aí o AA de Sapiranga tem uma mensagem, um dia de cada vez, sobre dado, unidade de recuperação. Não é consultório, não é clínica. O AA de Sapiranga é um encontro de amigos alcoólatras anônimos. Reuniões todos os dias, na 20 de setembro, 2907. Nos sábados, às 19h30, às 21h30, no Barracão Católico São Luís Gonzaga. Que maravilha! E aí, meu amigo, minha amiga, você vai na São Luís e lá na Operária, toda sexta-feira, 19 horas, no Salão São José Operária. Um telefone para ajuda, 996-128040, fora de Sapiranga, fora da região metropolitana, o DDD é 51. Ferrapraz FM. Meu amigo, minha amiga. E assim a gente vai. 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É maravilhoso, meu amigo, minha amiga. 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
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Um abraço, bom dia. Vamos que vamos. Ele que te deu. Meu amigo, minha amiga. 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Obrigado, obrigado. Hoje é terça-feira. Terça-feira tem brechó do Redentor, né? O grupo de mulheres, homens, grupo de voluntários. Brechó do Redentor, terça-feira, das 13 às 17 horas, também na sexta. Todo o valor arrecadado é revertido em apoio à Liga Feminina de Combate ao Câncer, é, e também às famílias vulneráveis. Tu já pensou? Tu colabora. Brechó do Redentor, na 20 de setembro, em frente à Escola Duque. A dona Neuga Mêsios, Mívios e todas as demais pessoas que ajudam e colaboram, conto com você. 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E assim a gente vai, né? E assim a gente vai, tocando, tocando, tocando. E assim nós vamos. Ferrabras FM. Agora a gente vai tocando a vida por diante, né? Cada um e cada uma, onde estiver. Ferrabras FM. Meu amigo, minha amiga. Meu amigo, minha amiga. E assim a gente vai. Sapiranga, cidade das rosas, do voo livre. Nossa terra, nossa gente. Povo trabalhador. E assim a gente vai. Tocando, tocando, tocando. Agora nós vamos com uma canção bem bonita. Bem bonita. Para todos e todas, né? Todos e todos. Ferrabras FM. Obrigado, amigos. Bom dia. E vamos embora, né? Pois é. Pois é. E assim a gente vai, né? Quando a gente agradecendo a Deus, a audiência de todos e todos.
E nós vamos trazer para você, aqui tem uma mensagem, né? Você sabia, vamos achar aqui. Você sabia que a cada 22 minutos uma mulher é agredida no Rio Grande do Sul? A cada 6 horas uma mulher é morta vítima de feminicídio no Brasil? 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Obrigado, amigos. Fica com Deus. Nós volta amanhã, se Deus quiser. 8h26. Te amo, Jesus. 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
1: 8 horas e 32 minutos.
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6: 8 horas e 36 minutos.

0: Viva a Legião Urbana!
1: Oito horas e 40 minutos.

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1: 8:43.
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1: 8:45.

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1: 8:59.
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1: 9:01.

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1: 9:14.
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9: 9 horas e 17 minutos.

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1: 9:28.
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1: 9:32.

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1: 9:44.
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1: 9:48.
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1: 10 horas e 1 minuto.
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8: 10 horas e 5 minutos.

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1: 10 horas e 21 minutos.
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2: 10 horas e 25 minutos.

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1: 10 horas e 39 minutos.
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11: 10 horas e 43 minutos.
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0: Que honra, negão.
1: 10 horas e 50 minutos.
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1: 10 horas e 53 minutos.
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1: 10 horas e 57 minutos.

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1: 11 horas e 5 minutos.
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4: 11 horas e 10 minutos.

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2: 11 horas e 19 minutos.
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2: 11 horas e 23 minutos.

0: senhores, Hugo e Guilherme Bevezada.
1: Muito obrigado.
0: Obrigado.
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3: 11 horas e 33 minutos.
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3: 11 horas e 34.

0: 11:42.
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2: Pra trair, não precisa de contato físico, meu amigo. 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
1: 11 horas e 50 minutos.
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1: 11 horas e 51 minutos.
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1: 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E quem nos convida é a artista Flaira Ferro.
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0: minutos.
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0: 12 horas e 26 minutos.
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2: 12 horas e 29 minutos.
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1: 12:43.
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1: 12:47.
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0: 12:54.
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1: 13:02.
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1: 13:03.

0: 13h08.
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1: 13 horas e 16 minutos.
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1: 13 horas e 19 minutos.

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1: 13 horas e 41 minutos.
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1: 13 horas e 53 minutos.
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1: 13 horas, 55 minutos.

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1: 14 horas e 8 minutos.
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1: 14 horas e 11 minutos.

0: 14 horas e 16 minutos.
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1: 14:20.
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11: 14 horas e 23 minutos.

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1: 14 horas e 38 minutos.
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11: 14 horas e 41 minutos.

0: acho que você descobriu. Adoro!
1: Delícia, que legal!
2: 14 horas e 44 minutos.

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1: 14:50. 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
1: 14:55.

Bem, amigos da Rádio Ferrabras FM de Sapiranga, agora são 2 horas e 59 minutos, com pontualidade aqui nos altos do bairro Mundo Novo, Sapiranga. Por aqui estamos nessa terça-feira, dia 29 de setembro. Eu lhe garanto que vai ser a última terça-feira deste mês de setembro. E eu sou Júlio Lopes e por aqui nós vamos sem cortar atalho e sem procurar mais trabalho, porque chega o que temos aqui até às 19 horas. Um abraço a todos, desejo que tu estejas bem e com a sua família aí onde está, no seu trabalho. E que esteja tudo legal para essa tarde curtir a nossa programação. E não adianta se preocupar com as coisas, porque a sua preocupação, a sua ansiedade não vai aumentar nada na sua vida para o progresso. Pode diminuir. Então, sem preocupação, sem estresse, isso, sem ficar enjoadinho ou enjoadinha, nós desejamos que você nos acompanhe aqui. Menina linda, Renato e seu Buecap.

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4: 15:06.
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10: Olha, gente, agora são 15:08, mas 15 segundos aqui na Ferrabras.

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Olha o som melhor da cidade aqui na Rádio Ferrabras FM nessa tarde. Dessa tarde de tempo que trouxe muitos prejuízos aí em várias cidades. Muita gente nessa hora estão batendo martelo, estão procurando os meios com a Defesa Civil para estão estendendo lona, porque grande foi o prejuízo para amanhecer hoje, desde ontem, às 11 horas. Daqui a pouquinho, vamos destacar para você aí, fica sintonizado, porque foi tormenta e foi granizo e foi muita coisa séria lá na região das Missões. Recordando Vanderleia.

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10: 15 horas e 16 minutos.
11: Vamos em frente, mas vamos falar sobre os temporais. Ontem à noite, diante do temporal de vento registrado na noite de ontem e a madrugada dessa terça-feira, o município de Santo Antônio das Missões está mobilizado para atender as ocorrências e amenizar os danos causados, apesar dos estragos registrados em residências, prédios públicos e escola. Temos uma informação importante para tranquilizar a nossa comunidade. Conforme informações do Corpo de Bombeiros, não houve registro de pessoas feridas e de danos materiais. Então, a Defesa Civil, né, registra, e eu estava ouvindo o que estava acontecendo. É uma tormenta, como dizem os antigos, com muita pedra, mas muita pedrada mesmo. Cabe saber que de agora, recente, há 2 meses atrás, havia dado um temporal com muito granizo e agora outro. E aí eu fiquei observando, conforme o pessoal da região missioneira passava para mim, eu fiquei observando. Aí atingiu São Luís Gonzaga e foi indo, né? São Luís Gonzaga mora minha filha. Inclusive, na hora que estava começando, ela deu um oi para a mãe dela E a mãe dela respondeu, ela não disse mais nada, certamente terminou a luz ali, né? Ficou sem nada. E Cerro Largo, lá onde mora o meu filho Matheus, ele inclusive é funcionário da prefeitura, é fiscal na prefeitura, lá também. Lá foi terrível também. A Esquina Gaúcha, que é uma vila grande, junto quase da cidade, é o que foi mais atingido. Na Esquina Santo Antônio, que é fora da cidade, um criador de porcos lá, 300 porcas morreram porque desandou o prédio em cima e morreram todos, as 300. É a notícia que chegou para a gente. Notícias essa que lá em Cerro Largo eu estou sempre atento. Os garotos pandangos são meus amigos no Face, então eles vão passando. Até quando você abre para chover, já me manda de lá. Então, Cerro Largo foi atingido. Caibaté também, nossa antiga cidade, foi atingido a 1:30 da madrugada. Estava o repórter da emissora lá, também na estrada, no asfalto. E aí vai casas. Lá em Cerro Largo tem um posto de gasolina, fora da cidade, quem vai, na beira do asfalto, da 293, ali, 296, ali o posto também foi destruído, posto de gasolina. Então foi indo, né? Foi fazendo estrago a ventania. Depois eu vou voltar aqui para falar aonde começa tudo isso aí. Porque nós estamos vivendo em plena La Nina, diz que a maior dos últimos tempos. Vamos trazendo a musicalidade na sua tarde? É, agora são 15 horas, mais 20 minutos, com 26 segundos, aqui na Rádio Ferrabras FM.

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6: 15 horas e 31 minutos.
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6: 15 horas e 32 minutos.

3 horas 33 com 20 segundos aqui na Ferrabras FM. Um abraço a todo esse pessoal que estão por aí esparramado, ouvindo e sintonizado aqui nas ondas da amiga da FM de Sapiranga. Lembrando que o mais importante é viver a vida, deixar viver e ajudar a viver. São poucos os que protegem a vida e ainda ajudam os outros a viver. Porque muitos gostam de cuidar mais da sua aparência que se importar com o seu próximo, que nada tem muitas vezes. Faça o bem sem perguntar para quem, e um dia poderás ter uma morada lá no além, mas com Deus, né? Não longe dele. Muita gente se apaixonando pela pessoa errada, ainda bem quando fica vivo, né?

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0: Esse é o Trote por Telefone, quando são 15 horas 45 minutos 37 segundos. Você confere comigo agora os nossos apoiadores.
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8: 15 com 48, mais 37 aqui, Ferrabras FM, sintonia livre. No seu segundo amistoso da seleção brasileira com a Austrália, venceu agora seu segundo amistoso. Nessa terça-feira, 4-2, 4 para o Brasil, 2 para a Austrália. E agora não houve empate, deu 1-1, né? Melhorou um pouco, vai melhorando. Gente amiga, vamos prosseguindo, já vamos falando um pouco mais aí também do que aconteceu, essa ventania com granizo lá, passando por São Luís Gonzaga, Roque Gonzales, São Pedro do Butiá, no município de Cândido Godói, porque veio a matar as 300 porcas de cria, né, que estavam lá, desabou o prédio. E aí você foi, né? Foi indo, Cerro Largo muito forte também, Caibaté foi atingindo tudo. Já já vou explicar onde começa toda essa coisa aí de Lanina, né? Vamos explicar daqui a pouquinho já. Mas aí eu precisaria estudar e ser um meteorologista. Por aqui nós vamos, meus amigos e amigas de todas as querências que estão ligadas à programação. Meus parabéns ao meu grande amigo lá em Caibaté, Jaci Moraes. O Jaci gosta de ouvir a rádio, né? Ele recorre ouvindo a rádio de aniversário. Parabéns. Ele é a dona Nelly, né? Isso. Vem conferindo aí o Roupa Nova Coração Pirata.

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7: 16 horas e 1 minuto.
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7: 16 horas e 2 minutos.
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4: É isso aí. Vamos conferindo. Se prepare aí, amigo. Se prepare porque vem chuva. 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Certinho, prepare-se para ouvir música gaúcha, Gaudéria em quantia. É isso aí, gente boa. Estamos por aqui levando a programação Gaudéria em quantia para esse pessoal aí. Pessoalzinho que gosta de ouvir a música gaúcha. E ainda mais se for com o baitaca do fundo da grota.

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0: Agora são 16:21, mais 10 segundos aqui na Perrabras FM. Boa tarde, você que ligou agora para ouvir a música gaúcha Gaudério em quantia até as 5 horas. Bem-vindo ao Palácio de la Música Gaudério. Isto. Aí, meus amigos, tudo bem aí? 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
0: Aqui é os loucos por rádio, isto! Um abraço, gauchada amiga, os trabalhadores aí, pela passagem do dia do radialista que já aconteceu, né? Então são chamados loucos por rádio. E o que tem de mulher bonita trabalhando locutora não tá no mapa, né? Aí nesse Rio Grande afora, aí vi umas quantas. Ih!
1: Meu amor!
0: Eu achei que era só os velhos que queriam trabalhar na rádio, mas não é, não. Um abraço a todo o pessoal que estão ligados também lá em São Luís Gonzaga, o pessoal recorrendo, não é os aguapé, recorrendo lá aonde muitos postes de luz caiu, né, na região de Bossoroca, Santo Antônio, por lá, e, enfim, é o pessoal preocupado aí, né, com esses negócios aí, porque tem que colocar tudo em dia, né, porque... O tempo é isso aí. Mas eu quero deixar aqui para você, segundo meus conhecimentos, sobre La Nina. E vai até o ano que vem isso aí, ó. Não precisa se preocupar muito, né? Porque a coisa é isso aí. Então, pode observar, ele começa lá entre Paraguai e Argentina, por ali naqueles dois países. E aí, abre-se o portão para chegar lá, naquela região, como aconteceu ali por Santiago... aí vai indo naquela direção Santo Antônio das Missões, por lá, São Luís Gonzaga, e você vai naquela região em direção a Santo Ângelo, Santa Rosa, por aí. Então, ali é o portão, né? E de vez em quando você abre para cá também, para a banda da capital aqui na região, né? E, então, esse é o caminho do La Nina, né? Que vem de lá. E não adianta querer atacar, porque ele vem mesmo, né? E vem valendo. E vai acontecer muita coisa ainda, tem muita coisa para acontecer. E com ventanias, enfim, e muita água vai rolar, enchentes, e o povo muito preocupado, mas está chegando, né? Aqui a preocupação maior é os rios, com as enchentes. É. Aqui em Sapiranga, nós temos observado que as últimas ventanias passou. Aí não deu aquele estrago grande, né? Algumas pessoas foram atingidas, né? Mas nas suas casas, enfim. Mas nós vamos indo, né? Enquanto isso, nós vamos indo. Tá chegando mais música? É tempo dos candidatos aí, né? Bem faceiro, dando risada e abraçando todo mundo. Mas vamos trazendo aí o gauchão da fronteira, eu acho que é, né? O candidato. Agora é 16:25 com mais 12.

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7: 16 horas e 32 minutos.

Olha aí, meus amigos que gostam de esporte, o craque Yamal, Lamine Yamal, ele fala e faz. Nas últimas semanas, o Yamal cravou que merecia a bola de ouro. Há muito tempo. No primeiro tempo contra a Croácia, o craque da Espanha já fez gol e deu assistência. Esse é o craque, né? Que disse que merecia a bola de ouro e justamente joga muito esse craque da seleção espanhola que jogou amistoso contra a Croácia.

0: Neste fim de tarde de terça-feira, 29 de setembro, se vai o mês. Estamos aí com sintonia livre, levando a música gaúcha, gaudera em quantia para toda a gauchada buenacha que estão sintonizados na programação. Aí o pessoal que estão fazendo as suas entregas, que estão trabalhando também nas suas empresas, suas firmas. Um abraço a todos que estão ligados na programação aqui. Motorista de táxi também, o pessoal aí dos aplicativos, enfim, em geral, todos também. O pessoal aí que estão sempre nos seus trabalhos, outros trabalhando em casa, né? Isso aí. Então, um abraço ao Mauri. Choro também, tá se virando por aí. Mas vamos lascando aí. Cordiona de arma viva. 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
3: Aí, minha gente, 16:45, mais 15 segundos, e tá chegando música, música bonita, o vento. Depois tem mais outra aí, depois tem mais outra, para nós ir encerrando a nossa participação aí com a música gaúcha até as 5 horas. Depois das 5, vamos de música sertaneja. Isto, a sertaneja, já comigo também, que eu vou indo aí no lugar do nosso amigo gerente, o seu Anilton. Isso, esta semana nós vamos, vamos roçando aqui, né? Isto.
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3: Um abraço a todos participantes da rádio, estão lá distante, mas estão ouvindo a emissora com esse som legal aqui de Sapiranga, Cidade da Rosa. Desejando a você um bom fim de tarde. E anote aí, hoje é a última terça-feira desse mês, eu lhe garanto. Então aproveita bem a última terça-feira do mês de setembro de 2026. Tá legal? Já já retornamos com a música sertaneja, a raiz, para você curtir.
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0: 16:53.
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4: 16:59.
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1: 17 horas e 6 minutos.
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Alô, meus amigos da música sertaneja, apreciadores da música raiz aqui pela Rádio Ferrabrás, no Entardecer na Cidade. Estamos por aqui trazendo mais música para você conferir aí na sua tarde. Boa tarde a você que chegou em casa, né, e já ligou aqui na Rádio Ferrabrás.

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Às 17 horas mais 20 minutos, você conferindo o melhor da música sertaneja aqui pela Rádio Ferrabras, a FM que toca o melhor na musicalidade aqui em Sapiranga. Abraço ao pessoal aí, que são os vigilantes. Estão por aí esparramados, são uns quantos, né? Tem o João, da Mara Ribeiro. E tem os demais aqui também. Mas estão sempre ligados na programação. Um bom trabalho para vocês aí nesse fim de tarde, nessa noite de terça-feira.

0: 17h24, mais 10 segundos aqui na Rádio Ferrabras FM, a hora certinha, certinha para você conferir. Olha, gente, gente da gente, gente para Frentex. Caminhão que levava 25 toneladas a mais do que o permitido de areia é apreendido no Vale dos Sinos. Motorista foi multado pela PRF. Um caminhão que transportava areia foi flagrado com 25 toneladas excesso de peso na manhã da segunda-feira em Esteio, no Vale dos Sinos. A abordagem foi realizada pela Polícia Rodoviária Federal durante uma fiscalização de pesagem na rodovia do Parque. O veículo havia saído de Santo Antônio da Patrulha, no litoral norte, e tinha como destino Sapucaia do Sul. Após passar pela balança, os agentes constataram que o caminhão excedia em 25 toneladas o limite estabelecido para pelo peso bruto aí total combinado, PBTC, do conjunto. Diante da irregularidade, o caminhão foi retido para o transbordo da carga excedente. O proprietário também foi multado pela infração.
1: 25 minutos.

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2: 17 horas e 30 minutos.
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Bora, minha gente, já são 17 horas 32 com 30 segundos. O sol tá querendo aparecer, né? O sol parece que vai se manifestar antes da entrada do sol. Mas estamos por aqui desejando um bom tempo para você, que seja com saúde e com fé em Deus, e o resto Deus fará por nós. Cor de caramelo.

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Vamos trazendo notícias quando são 17h48. Balneário Pinhal, foragido preso. Polícia Civil prende o homem condenado por tráfico de drogas em Balneário Pinhal. Um homem de 34 anos que estava foragido da justiça foi preso pela Polícia Civil na manhã desta terça-feira, 29, em Balneário Pinhal.

Então, um homem de 34 anos que estava foragido da justiça foi preso pela Polícia Civil na manhã desta terça-feira e no litoral aí do norte do Rio Grande do Sul, e ele possuía condenação definitiva pelo crime de tráfico de drogas. A prisão foi realizada por agente da Delegacia de Polícia de Balneário Pinhal. Após diligência da equipe de investigação, o homem foi localizado na região central do município. Segundo a Polícia Civil, contra ele havia uma ordem judicial de prisão expedida pela comarca de Porto Alegre em razão de uma condenação por tráfico de droga já transitada em julgado, ou seja, definitivo no processo que originou a ordem. Para ser localizado e preso, o homem foi conduzido. Após ser localizado e preso, o homem foi conduzido para os procedimentos de polícia judiciária. Na sequência, foi encaminhado, é claro, ao sistema prisional, onde permanecerá à disposição da justiça. O homem é preso, então, em Pinhal, aí no litoral.

0: No esporte, o novo Hengsteng garante 3 pontos. Vitória sem muitos problemas da equipe comandada por Thomas Tuchel, que se aproveitou da expulsão de um jogador da Czech na metade do primeiro tempo. Primeira vitória foi de 2-0 contra a Czech. E aí está o grande goleador, né? Que está sempre jogando muito o futebol, desse goleador inglês aí. Muito bem, meus amigos, vamos prosseguindo, porque aqui a música tem que continuar, né? Não pode parar, porque eu não vou ficar só falando, né? Porque a minha garganta velha também, eu não sei, né? Não sei. Vamos trazendo mais música. Trio Parada Dura.
1: 17 horas e 51 minutos.

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3: 18 horas e 1 minuto.
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3: 18 horas e 2 minutos.
5: Sandra ficou presa por 3 anos e 9 meses após os atos de 8 de janeiro. A justiça enquadrou parte dos envolvidos em crimes como tentativa de golpe de Estado e associação criminosa armada. Embora isso não signifique que cada pessoa condenada tenha sido acusada de portar arma ou de comandar forças militantes, o STF sustenta que houve uma ação coletiva com o objetivo de pressionar por uma intervenção militar e impedir a posse do governo eleito. Mas fica uma pergunta legítima. É proporcional manter uma mulher aí? É proporcional manter uma mulher como essa aí presa por tanto tempo? Enquanto isso, o Brasil acompanha as investigações de grande repercussão, como o caso Banco Master, que envolve suspeita ainda em apuração, e bilhões em prejuízo apontado nas investigações. É, precisamos cobrar justiça, transparência e igualdade perante a lei. A mulher que estava presa, a Sandra, saiu fora do portão e se ajoelhou, agradecendo a Deus porque estava sendo liberta. Que mal uma mulher pode fazer? Mas são coisas que acontecem, né? Muito bem.

0: O último amistoso dessa data FIFA será contra a Índia no sabadão. Será a primeira vez na história que essas duas seleções se enfrentam. É para fechar Brasil e Índia. Próximo jogo, dia 3 de outubro. Mais um teste para os jogadores convocados pelo Lancelot. Minha gente, vamos trazendo mais música na sua tarde. Um abraço a todos que estão ligados aqui na nossa programação. Entardecer na cidade, para você curtir à vontade a música sertaneja, que sempre foi sucesso, a música raiz.
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7: 18 horas e 20 minutos.
8: Minha gente, não sei se você viu, assistiu hoje, sobre um pessoal que estava maltratando os idosos, ganho para cuidá-los. Mas além de não cuidar, imagina só, as pessoas ali desnutridas, eu creio que não vão estar alcançando água, né, para eles, já que maltratam, arrastaram pessoas idosas, para pessoas que tinham em torno de 90 anos, né? Quem são aí? Mãe e filha, dona dos lares que torturavam idosos no Vale dos Sinos? Elas cobravam R$500 por cada vovô que lá morava, e uma delas está foragida da polícia. Além das duas outras, dois homens foram presos pela polícia em uma ação que inicia o quarteto até por tortura. Veja só. Que Deus nos livre desse pessoal que não tem preparo. E além de maltratar, deixar o pessoal desnutrido, né? Ali, quando alguém soube, eles desapareceram com os 4 ou 5 daqueles idosos que estavam ali. E quando chegaram os guardas lá, já estava pela metade o pessoal ali, mas está uma procura, está uma procura aí daqueles que foram sumidos, né? Então não deixe aí o idoso, aí o seu idoso, a sua idosa, os cuidados de qualquer pessoa aí. Pode ser até favorável cobrar R$500, né? Outros querem toda a aposentadoria da pessoa. E é muito fácil, né? Como nós falamos uma vez lá em Santo Anjo, um pastor lá que já partiu para a eternidade, ele foi numa reunião lá, porque ele dava sopão todas as terças-feiras, foi convidado. Então lá, o que era presidente lá, aí ele disse assim que era muito fácil a pessoa ter 10, 15 cartões das pessoas que estavam ali. Chega o dia de receber, só vai lá, passa o cartãozinho, sai o dinheiro. Quero ver, é cuidar de todos. E o presidente daquela entidade, que estava como presidente, pediu para sair, não quis mais. Quando ele ouviu algumas coisas ali, foi falado inclusive por esse pastor José, meu amigo. Então nós vemos que não é assim a coisa, não. A pessoa tem que estar preparada, pronto para atender. Com quem trabalha de empregado também, né? Tem que atender a casa, tem que fazer todo o serviço. Mas essas pessoas merecem ir mesmo para a cadeia. Sarrafo neles, né? Maltratando os idosos ali. Palhaço de circo.

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2: 18 horas e 29 minutos.

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8: 18 horas 35 minutos com pontualidade aqui na Ferrabras FM. Olha, estão pedindo o Alisson de volta na seleção. O jornalista Rodrigo Coutinho deu a sua opinião sobre quem deve ser o titular no gol da seleção brasileira. Na visão do analista, não existe goleiro brasileiro melhor que Alisson, arqueiro da amarelinha nas últimas Copas. Bom, o goleiro da outra partida, que empatou em 1-1, foi o Hugo Souza. Agora, o Otávio, que levou 2 gols. O Brasil venceu por 4-2, né? Mas em 2 jogos levou 3 gols. E fez 5 daí, 1 na primeira e 4 agora. Então são opiniões do povo aí que conhece, que sabe o que é futebol, achando que o goleiro deve ser realmente o Alisson Becker. Vamos em frente, trazendo mais música, já descambando para o fim de tarde, já chegando a noite, o sol já se escondeu, já são 18:36, 22, por aqui na sua rádio Ferrabras, é o entardecer na cidade. O tempo aí aplacou a ameaça de chuva, parece que parou agora, né? Clareou para a banda entrar do solo um pouco. Esperamos que quarta-feira já esteja melhor.

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8: Olha aí, minha gente, faltando 12 minutos para as 19 horas. Vamos agradecendo a sua sintonia, desejando uma boa noite a todos. Durante a noite você fica aí com a parada da música com o seu Luiz Arão. E amanhã, se Deus quiser, estaremos de volta a partir das 15 horas. Um abraço, boa noite, tchau, tchau.

0: 18:50.
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1: É, e para falar mais do plano agrícola e pecuário, a gente recebe aqui no estúdio da Voz do Brasil ao vivo o Neri Geller, secretário de Política Agrícola do Ministério da Agricultura. Secretário, boa noite.
2: Boa noite.
1: Secretário, vamos começar falando das taxas de juros. Foi anunciado que os juros para os financiamentos do plano vão ser menores. Quais vão ser as taxas para essa edição do plano?
2: Ayrton, nós tivemos um avanço bastante importante. O produtor que está nos ouvindo nesse momento sabe da importância disso. Nós conseguimos, mesmo com muita dificuldade, no espaço fiscal, avançar junto à equipe econômica para reduzir o custeio de 9,5% para 8,5%. Conseguimos reduzir de forma significativa também no programa de investimento. Os programas de investimento, no caso do Moder Frota, que financia trator, colheitadeira, máquina, enfim, para fazer com que a produção avance no campo, ela reduziu também 1% e aumentamos o volume de 5 bilhões para 9 bilhões e 200 milhões de reais. Então, esse foi um avanço importante. Além disso, nós priorizamos alguns outros programas que são importantes do ponto de vista da sustentabilidade para a produção continuar avançando, tendo em vista que esse ano nós crescemos 43% a nossa produção, 23%, 48 milhões de toneladas nós avançamos na produção. E com isso tem alguns programas que precisavam ter prioridade. Nós priorizamos o programa de armazenagem para ajudar a resolver a questão da logística. E esse programa, ele desceu a taxa de juros de 8,5% para 6,5% e com 15 anos para que os produtores, as cooperativas e também a cerealista pudessem acessar esse recurso e fazer a armazenagem.
3: E secretário, como é que os produtores podem ter acesso a esse financiamento? Quem eles devem procurar?
2: Os produtores podem, e é outro avanço importante, eles podem procurar qualquer agente financeiro, seja ele agente financeiro oficial, como o Banco do Brasil ou a Caixa Econômica, ou bancos cooperativos ou até bancos privados, seja eles que são ligados à Febraban, qualquer um dos agentes financeiros que tem lá no seu município, ele pode fazer o seu cadastro e se habilitar fazendo o projeto e acessar esses recursos.
1: Nós ouvimos na matéria agora há pouco, secretário, os números que mostram a importância da agropecuária para a economia do país. Como o plano lançado hoje vai ajudar a melhorar estes números?
2: Não tenha dúvida que a produção no Brasil está avançando de forma muito forte. O que nós precisamos, o governo, é viabilizar esses produtores através de crédito, através de uma segurança jurídica. E o Plano Safra vem exatamente nessa linha, dar crédito, dar garantia de preço mínimo e avançar muito forte também na questão do seguro.
3: Nós conversamos com o Neri Geller, secretário de Política Agrícola do Ministério da Agricultura. Secretário, muito obrigada pela sua participação ao vivo aqui na Voz do Brasil.
2: Obrigado, Gabriel. Dela e obrigado a todos.
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0: Dia Internacional da Mulher e o programa Revista Brasil da Rádio Nacional AM está sendo apresentado hoje pela Mara Régia. Mara, que é jornalista da EBC, apresentadora do programa Viva Maria, está apresentando o programa hoje com bastante festa, comemoração, né? Estamos aqui com a Mara.
1: Muito bom. É um prazer estar com vocês nessa jornada lilás, né? Porque é uma cor que tem um significado muito importante, porque ela é a síntese do rosa, do azul, que a gente sabe, culturalmente, é associada a homem e mulher, mas a gente sabe que gênero é uma coisa que ultrapassa esses limites, né? Então é mais uma razão para a gente vestir o lilás e tentar, né, chegar junto nesse momento da nossa programação. Eu estou aqui agora, podemos ir com Revista Brasil, entrando no ar e também participando aqui de outras tantas matérias do nossa EBC. Olá, 8 horas e 51 minutos, esse é o Revista Brasil, excepcionalmente sob o comando de Mara Régia. Sou eu, estou aqui com muita força, raça e fé para reafirmar nossos direitos. Falar nisso, nós temos que chamar agora...

0: 18 horas, 59 minutos, 10 segundos.
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3: Caros ouvintes, muito boa tarde. O Departamento de Imprensa e Propaganda vai transmitir a Hora do Brasil neste dia 7 de setembro.
4: Acompanhei muito tempo a Voz do Brasil, a história do Tancredo Neves, o senhor Luiz Guimarães e a dona Dilma Rousseff. Eu estava na minha cozinha fazendo minhas coisas e a minha filha notava que ela gostava de tudo isso. Mostra muita coisa boa pra gente, o que se passa, o que fazem.
1: Criado pelo presidente Getúlio Vargas, é o programa de rádio mais antigo do país.
2: A primeira edição foi ao ar em 22 de julho de 1935, com o nome A Hora do Brasil. E a música escolhida para a abertura foi O Guarani, de Carlos Gomes.
1: 3 anos depois, em 1938, a transmissão passou a ser obrigatória para todas as emissoras de rádio. Às
5: 19 horas.
2: O rádio era ainda uma novidade, algo como a internet nos dias de hoje. E a população se reunia nas praças em cidades do interior para ouvir o programa.
6: Em 1979, eu fui passar férias no interior do Piauí, a fim de conhecer o local que meu pai nasceu. Era uma cidade muito pequena, que não tinha nem energia elétrica, e as informações da população chegavam só por meio do rádio. As pessoas se reuniam, né, para a gente poder ouvir a Voz do Brasil ao final do dia. Então a gente vê a importância da informação às pessoas nos rincões mais longínquos do nosso país.
7: Em 1946, o programa adotou seu nome atual, A Voz do Brasil, e passou a transmitir notícias também do Poder Legislativo.
8: Em 1963, Câmara e Senado passaram a produzir seu próprio conteúdo.
9: A Câmara dos Deputados apoiou o governo sobre essa nova iniciativa.
10: A Voz do Brasil, ela me traz lembranças boas de quando eu era menina, porque meus pais sempre ouviam e automaticamente eu e meus irmãos, ainda muito pequenos, a gente ouvia e eu anotava tudo o que se passava. Eu gosto de ouvir porque a gente fica atualizado com diversos assuntos, principalmente sobre política, que é algo muito importante, e também passo para meus filhos, que as crianças de hoje em dia, os adolescentes, precisam estar antenados. E levo para minha família toda, porque eu sei que é algo importante que vai fazer diferença na minha vida pessoal e profissional.
11: Nos anos 70, o programa passou a apresentar notícias nacionais e internacionais e fez cobertura até da Copa do Mundo de futebol.
12: Nessa época, a abertura da Voz era o hino da independência.
7: Com o fim do regime militar, O Guarani, de Carlos Gomes, voltou para a abertura do programa.
12: Outro momento histórico foi o quadro A Hora da Constituinte, que acompanhou de perto os trabalhos que garantiram a volta da democracia.
11: Entre 1990 e 1993, Aquarela do Brasil, de Ari Barroso, abriu o programa.
8: Em 1996, a Voz do Brasil abriu espaço para todos os poderes.
13: 29 de abril. O Poder Judiciário, a partir de hoje, passa a ocupar um espaço em A Voz do Brasil.
14: São 25 minutos para o Executivo, 5 para o Judiciário, 10 para o Senado Federal, 20 para a Câmara dos Deputados
15: e 3 vezes por semana, também 1 minuto para o Tribunal de Contas da União.
16: Eu ouço A Voz do Brasil há muito tempo. É um momento que eu consigo me conectar com uma informação que eu não tenho acesso, que me atualiza ali. O que está acontecendo no mundo e de uma forma segura. Eu entendo melhor meus direitos, porque vem explicado de um jeito adaptado para o meu dia a dia.
12: Em 2003, a tradicional música de abertura ganhou novas versões, em ritmo de samba, axé e capoeira.
14: Em 2014, o programa teve seu horário de transmissão flexibilizado para não interferir nas transmissões da Copa do Mundo realizada no Brasil.
15: A regra acabou se tornando definitiva em 2018.
17: Tenho 16 anos, sou estudante do terceiro ano do ensino médio. E escuto A Voz do Brasil quase que diariamente. Gosto de me atualizar, de ver sobre política. E acho interessante porque gera um bom repertório, ajuda nas atualidades a enxergar o mundo e interpretar ele como ele é. Eu pretendo me tornar médico, né? Acho uma profissão bacana, bonita. E A Voz do Brasil eu acho que ajuda muito porque para pessoas mais pobres, né? Que precisam muitas vezes de uma universidade pública, pode ajudar a correr atrás e buscar os sonhos que a gente tem.
12: A história de A Voz do Brasil se confunde com a do país.
15: Ela passou por 27 presidentes,
12: 5 constituições, 1 guerra mundial,
11: revoluções, golpes,
12: resistências e redemocratizações.
1: Narrou momentos sombrios e momentos felizes.
12: Esteve presente em praticamente todos os dias de nossas vidas.
7: E aos 90 anos, continua ao lado dos brasileiros e brasileiras,
8: promovendo transparência e democracia.

0: Agora quero chamar vocês também para a nossa entrevista, que hoje a gente conversa sobre a segurança do processo eleitoral, né? Vamos esclarecer os mitos que são associados de forma errada às urnas eletrônicas, vamos saber o que é mentira, o que é verdade sobre o funcionamento das urnas. A gente tem na linha para bater esse papo conosco o secretário de Tecnologia da Informação do Tribunal Superior Eleitoral, Dr. Júlio Valente. Dr. Júlio, seja muito bem-vindo aqui ao TAR Nacional, tudo bem com você?
1: Tudo bem, Juliana. Eu agradeço a oportunidade de estar aqui falando.
0: A gente que agradece, doutor Júlio. Sempre bom, né, esclarecer todo tipo de mito e também de notícias falsas que costumam circular com relação às urnas. E aí eu queria já começar esse bate-papo, doutor Júlio, te perguntando qual é, assim, a dúvida mais frequente dos cidadãos que você tem notícia?
1: Olha, nós estamos indo para uma eleição um pouco mais desafiadora, né? Nós estamos indo para uma eleição com 6 cargos, cada eleitor vai passar bastante tempo na frente da urna eletrônica e eu acho que a dúvida que costuma surgir é o que é que precisa para poder votar, né? Quais são os documentos que são aceitos no voto e qual a ordem de votação. Então, acho que essas duas são o que eu mais escuto. Uhum. Em relação a isso, eu queria só esclarecer que, primeiro, a gente recomenda a todas as eleitoras e eleitores brasileiros que baixem o seu e-título. O e-título é um aplicativo da Justiça Eleitoral, ele está disponível nas lojas Android e iOS também, para os aparelhos iPhone, e ele permite que você se identifique no dia da eleição para os mesários. Você apresenta o seu e-título, que tem que estar ali com a sua fotografia, e você pode entrar para votar. Se você não tiver o e-título no momento, se você não, por algum motivo não baixar o aplicativo, você também pode votar com qualquer documento oficial com foto. Isso é fundamental. Outra coisa fundamental, antes do dia da eleição, e eu também já peço para todos deixarem isso bem registrado, se puder fazer até agora, é melhor, Juliana, uhum, baixar o título e consultar seu local de votação. Uhum. É fundamental que todas as eleitoras e eleitores consultem seu local de votação antes do dia da eleição. Muita gente deixa para fazer isso no final, ou muita gente deixa para fazer só na hora que vai sair, aí que vai se lembrar, mas onde é mesmo que eu voto? É fundamental fazer essa consulta ao local de votação. Isso pode ser feito no próprio e-título, que é por isso que eu estou dizendo, pode baixar o e-título, que é um bom pontapé para a nossa festa da democracia no domingo, ou pode ser feito também no portal da Justiça Eleitoral, www.tse.jus.br.
0: Perfeito. E o senhor falou também, doutor Júlio, da questão dos 6 cargos, né? Qual que é a ordem certa? Começa por deputado federal, né?
1: Deputado federal, depois nós temos o voto para deputado estadual, no caso do Distrito Federal, deputado distrital, só mudou o nome, né? Depois nós temos 2 votos para senador e é sempre bom lembrar a todos os ouvintes, precisa ter 2 candidatos escolhidos, não pode votar no mesmo candidato nas duas oportunidades. Então, primeiro a urna eletrônica vai pedir o voto, primeiro voto para senador, a eleitora e o eleitor tem que colocar o número de um candidato, depois a urna eletrônica vai pedir o segundo voto para senador, não pode ser o mesmo candidato que colocou antes, tem que colocar um outro candidato. Uhum. Então nós temos deputado federal, deputado estadual ou distrital, 2 votos para senador, depois nós temos o voto para governador e termina com o voto para presidente. São 6 votos. É por isso, Juliana, que a gente costuma, agora nos últimos dias, a gente tem intensificado as campanhas pedindo para todo mundo levar a sua cola eleitoral.
0: No papel, né, doutor Júlio?
1: No papel, porque o celular não pode entrar na cabine, tá? Uhum. Até para a segurança do próprio eleitor, para que ele não seja coagido a votar em alguém, os mesários não deixam o eleitor entrar com o celular na cabine. Então, anota num papelzinho quais são todos os seus 6 votos e aí coloca isso no seu bolso. Quando você estiver na frente da urna eletrônica, vai ser rapidinho.
0: Perfeito. Doutor Júlio, muita gente tem dúvida com relação à segurança das urnas eletrônicas, né? Eu vejo algumas pessoas às vezes falam, mas tem inteligência artificial, hacker hoje em dia que consegue acessar os computadores da NASA e não vão conseguir acessar as urnas eletrônicas. O que a gente responde para essa pessoa?
1: Juliana, eu costumo usar para isso uma analogia. A gente já viu hacker acessando o site da NASA, mas a gente nunca viu nenhum hacker acessando ou mudando o rumo de um foguete da NASA. É mais ou menos isso. Eu não posso garantir que não haverá ataques a websites de instituições públicas brasileiras, mas a urna eletrônica, ela tem mecanismos de segurança como os foguetes da NASA. E um primeiro mecanismo de segurança é o fato de que ela está completamente offline. O fato de ela estar offline torna tudo muito mais difícil. Ainda que fosse possível, e não no decurso desses anos se mostrou inviável, mas ainda que fosse viável para alguém trocar os resultados de uma urna eletrônica, ele só conseguiria acessar uma. Ele não conseguiria acessar várias, ou centenas, ou dezenas de milhares, que seriam suficientes para trocar o resultado de uma eleição. Então, eu costumo brincar e dizer assim, olha, tudo bem, já teve hacker que acessou o site da NASA, mas nunca teve um hacker que acessou um foguete da NASA. É mais ou menos isso. É, no caso da urna eletrônica brasileira, não é só o fato dela ser offline, tá? Existem dezenas de camadas de segurança que garantem a segurança do processo. A urna eletrônica, o fato dela ser offline, é uma dessas dezenas de camadas, mas existem muitas outras. E todo ano não eleitoral, essas urnas são submetidas a testes públicos de segurança, em que investigadores, peritos, hackers, professores universitários vêm a Brasília para tentar quebrar essas camadas de segurança. Até hoje, depois de 8 edições, a gente nunca teve um voto sendo alterado de um candidato para outro. Então, o eleitor pode ficar tranquilo que a sua vontade, o seu desejo no domingo vai ser respeitado. A urna eletrônica brasileira é segura, ainda que invadam o site da NASA na urna eletrônica brasileira, isso não vai acontecer.
0: Entendi, doutor Júlio. E vem gente do mundo inteiro, não só no momento eleitoral, mas durante, né, todo esse intervalo também entre as eleições, para conhecer as nossas urnas, conhecer o nosso sistema eleitoral, né, doutor Júlio?
1: Sim. Na verdade, a gente recebe delegações, a gente já recebeu delegações de dezenas de países interessados em conhecer a urna eletrônica, mas é sempre bom a gente lembrar, a urna eletrônica brasileira, ela não está à venda e ela não é utilizada por outros países porque ela está adaptada à realidade e à legislação do Brasil. O que esses países vêm conhecer não é tanto o equipamento, mas a trajetória que a gente percorreu nesses 30 anos de informatização do processo eleitoral. Nós estamos caminhando agora, 2026, para o 30º ano de uso bem-sucedido das urnas eletrônicas brasileiras, sem um único caso de fraude comprovada. Então é isso que os diversos países vêm aqui ao Tribunal Superior Eleitoral, conhecer essa experiência, entender como foi que nós trilhamos esse percurso e como que nós chegamos aqui. Mas a urna eletrônica brasileira, ela é brasileira, ela foi desenvolvida no Brasil por diversas instituições, não só pelo TSE, mas ela foi desenvolvida para usar no Brasil. É por isso que a gente não vende e também não está emprestando, não.
0: Maravilha, doutor Júlio. O que é a chamada zerésima, o tal do relatório? O que ele comprova? Por que ele é importante?
1: A gente tem alguns relatórios, Juliana, que são muito importantes no processo. Eu vou me permitir citar dois. Uhum. O primeiro, que é o que abre os trabalhos da sessão eleitoral, é aquilo que a gente chama de zerésima, como você bem mencionou. É um relatório que vai dentro do repositório de votos da urna eletrônica. Pode parecer engraçado isso que eu vou falar, mas dentro da urna eletrônica tem uma urninha digital onde ficam todos os votos, cada um independente do outro. A gente consegue rastrear todos os votos que foram dados numa urna eletrônica. Isso é muito importante. Essa urninha digital é um arquivo que a gente chama de Registro Digital do Voto, o RDV. No RDV ficam todos os votos que são dados durante o dia. Cada tecla que foi apertada e confirmada pelo eleitor vai para o RDV. Então, o que a zerésima faz? A zerésima é um relatório que é impresso assim que a urna eletrônica é ligada pelos mesários. Ela vai lá no RDV e vê se tem algum voto. E, claro, não vai ter voto nenhum. É por isso que a zerésima sempre imprime toda a listagem de candidatos, dando ao lado de cada candidato zero voto, zero voto, zero voto. Daí que o nome, zerésima. Mas ela não faz isso de forma fixa. É importante que o eleitor entenda isso. ela vai lá no repositório de votos, consulta o repositório de votos e vê que não tem voto nenhum. Uhum. Então, a zerésima é a garantia de que a urna começou o dia vazia. Uhum. No final do dia, tem um segundo relatório que é importante, que é o boletim de urna. O boletim de urna, ele faz o mesmo caminho, só que no final do dia já vai ter votos, certo? Então ele vai imprimir ao final do dia todos os votos que foram dados para cada um dos candidatos. Esses são os dois relatórios mais importantes da urna eletrônica. Um que comprova que ela não tinha nenhum voto quando ela iniciou e o outro que dá o resultado já da sessão eleitoral.
0: Muito bom. E eu sei que tem muita gente que tem essa dúvida que eu vou perguntar agora. O que, que acontece, por exemplo, doutor Júlio, se falta energia na hora ali das eleições por um período? Essa urna, é possível continuar a votação ali?
1: Sim, é possível continuar. As urnas eletrônicas brasileiras, elas têm uma bateria interna que aguenta algumas boas horas. Claro que depende do ano de fabricação da bateria, e isso vai depender de cada modelo de urna que é utilizado. Mas dá para aguentar algumas boas horas. Uhum. Se o nível da bateria interna ficar crítico, também é possível conectar a urna eletrônica com uma bateria automotiva. Pouca gente sabe disso, mas já teve muitas sessões eleitorais que funcionaram com um chupa-cabra, né? Com uma bateria de carro ligado ali num cabo jacaré, como a gente costuma dizer, né? Ligado diretamente a uma bateria de carro ligada diretamente na urna eletrônica. Isso é uma solução para alguns lugares em que não há, por exemplo, fornecimento de energia. Pouca gente sabe também, mas tem urnas eletrônicas em aldeias indígenas, onde não há energia elétrica. Em comunidades quilombolas, onde essa energia não é regular. Em comunidades ribeirinhas. Em todos os lugares do Brasil. E nesses lugares, essas urnas eletrônicas, muitas vezes, elas já saem do Tribunal Regional com uma bateria automotiva junto, porque elas vão funcionar com base na bateria automotiva.
0: Olha, toda uma logística, né, doutor Júlio, que é muito bem pensada para que o voto chegue a todas as pessoas, porque é um direito nosso votar, né? Direito de todos, né?
1: Com certeza. A gente tem diversas realidades no Brasil. E realidades muito distintas entre si. A gente tem votos em grandes metrópoles, mas a gente também tem votos em aldeias indígenas, no meio da floresta, a gente tem voto em lugares muito distantes, no meio do areal, na região ali dos lençóis maranhenses, em locais como no meio do sertão nordestino, em todos os cenários de uso, em temperaturas diferentes, em níveis de umidade diferentes, níveis de insolação diferentes. E a nossa urna eletrônica, ela é testada para funcionar muito bem em todas essas amplitudes de variáveis atmosféricas e de temperatura, né? Uhum. As nossas urnas são testadas para que funcionem em lugares muito secos, lugares muito úmidos, lugares muito frios, muito quentes. E em todos os lugares praticamente do país a gente consegue levar uma urninha.
0: Maravilha. E o senhor lembrou muito bem agora há pouco que a gente não pode entrar com o celular, né? Não pode registrar o nosso voto, justamente porque o voto é secreto, né, doutor Júlio? E aí tem algumas pessoas às vezes têm dúvida, mas com o uso da biometria, o sigilo do voto pode ser comprometido? E aí, doutor Júlio?
1: Não, ele não pode ser comprometido, Juliana, e eu explico por quê. A urna eletrônica brasileira, ela usa a biometria do eleitor, que é a impressão digital, para liberar a urna. Isso é uma coisa interessante que pouca gente sabe também. Quem libera, quem abre a urna para o voto, e isso também precisa ser bem divulgado, a urna, quando não tem nenhum eleitor na frente dela, ela fica fechada. Ninguém consegue votar. Na verdade, se eu tenho ali uma sessão eleitoral que durante um período do dia ela não tem nenhum eleitor, a urna ela está fechada. Se alguém for para frente da urna eletrônica, algum mesário ou algum visitante for para frente da urna eletrônica, não vai conseguir votar.
0: Ah, interessante.
1: Na verdade, ela passa o tempo todo fechada. Uhum. Quando o mesário digita o título eleitoral de um eleitor, a urna pede a biometria desse eleitor, que é a digital desse eleitor. Quando o eleitor coloca a sua digital, a urna confere se é a digital real daquele eleitor, aí é que ela abre para o voto. Então, quem abre a urna eletrônica para o voto é a eleitora e o eleitor brasileiro. A urna não fica aberta o dia inteiro, tá, gente? A urna ela é aberta só por aquele eleitor que vai votar. Mas essa digital, ela só é utilizada para abrir a urna. A partir do momento em que ela está aberta, não é feito nenhum tipo de batimento, nenhum tipo de registro, nenhum tipo de gravação de quem votou, de quem está votando, o nome, o título, a identidade, nada disso. O eleitor e a eleitora podem ficar tranquilos. Os seus votos, eles são guardados na urna eletrônica, em formato sigiloso. Ninguém consegue depois correlacionar o seu voto com a sua identidade. Isso está absolutamente preservado. Nem mesmo a equipe que desenvolve o software da urna consegue depois dizer para quem alguém votou. Uhum. Então, isso todos podem ficar tranquilos. E também podem ficar tranquilos que durante o dia, a urna eletrônica não fica aberta o dia inteiro. Ela só é aberta pela sua digital. A única pessoa que pode abrir a urna eletrônica é você mesmo com a sua digital.
0: Então não tem como, por exemplo, como você colocou, né, doutor Júlio, um mesário ou uma mesária ir lá e computar votos.
1: Não, exatamente. Isso não existe, não, isso não existe. A urna, quando não tem uma, quando ela não foi aberta por uma digital de um eleitor, importante, um eleitor que ainda não tenha votado, tá? Então, se você for votar uma vez, tentar votar de novo, você não vai conseguir. Então tem que ser um eleitor que ainda não tenha votado. É ele que consegue abrir a urna, ele consegue abrir a urna para um único voto. Tá? Uhum. Então aí fica aberto durante aquele momento, ele se desloca para a cabina, ele vota. Quando aparece aquela tecla sim e dá aquele sinalzinho sonoro que todo mundo no Brasil conhece, naquele momento ela se fecha de novo, sem clausura, e mesmo que não tenha nenhum eleitor, se o mesário for tentar ir lá na frente, tentar votar alguma coisa parecida, isso não vai ser possível, porque a urna vai estar fechada até que apareça um próximo eleitor que ainda não tenha votado, se identifique com a sua biometria, seja naquela sessão eleitoral, por óbvio, aí ela se abre novamente.
0: Entendi, muito bom. E é, como o senhor explicou, né? A urna não está conectada à internet, e aí só ao final da votação é que essas informações todas reunidas são transmitidas por satélite, doutor Júlio?
1: Isso também é uma coisa interessante. O que acontece? No final do momento ali de votação, que é às 17 horas, se não tiver fila, né? Se tiver fila, a gente aguarda terminar a fila. Mas digamos que não tenha nenhuma fila, então ali às 17 horas, o presidente da sessão eleitoral, ele inicia os procedimentos de encerramento da sessão. E um dos procedimentos de encerramento da sessão é o momento em que a urna eletrônica, ela grava o resultado daquela sessão eleitoral em um pendrive. E aí o que é que eles fazem? Quando a urna se desliga, ela imprime o resultado, antes de desligar, ela imprime o resultado e grava o resultado no pendrive. Eles então retiram o pendrive daquela urna eletrônica e mandam para a transmissão. A transmissão vai depender do local. Tem lugares no Brasil em que a gente usa telefonia satelital para poder transmitir os dados, né? Então a gente vai direto para o satélite e do satélite vem direto para a Justiça Eleitoral para poder processar esses dados. Tem outros lugares que usam, por exemplo, logística de recolhimento desses pendrives.

0: não é possível ver os dados passando. E mesmo se alguém conseguisse algum dia quebrar esse túnel ou ver os dados passando, esses dados eles são assinados digitalmente pela urna eletrônica. E a gente verifica essa assinatura digital quando recebe esses dados. Então a gente garante, por meio da assinatura digital, que esses dados não foram alterados. Se a assinatura digital não bater quando a gente recebe esses dados, a gente automaticamente descarta. Então, há diversos níveis de segurança e a gente não transmite os dados abertos pela internet. Mas existem, sim, diversos modelos de transmissão. Uhum. Como eu disse, existe a transmissão satélite, a transmissão por logística de recolhimento desses pendrives, a transmissão pela internet dos lugares de votação, a transmissão nos cartórios eleitorais. São diversas formas que a gente tem.
1: Nossa. Doutor Júlio, eu só tenho a agradecer, assim, muito obrigado por você explicar de maneira tão didática, né, questões que podem ser gerar dúvidas mesmo, intencionalmente ou não, mas de toda forma, eu repito aqui, concordo aqui com o comentário de um ouvinte nosso que está ouvindo lá em Pernambuco, o Breno, ele fala assim, doutor Júlio, boa tarde, Juju. Eu acredito muito na transparência das urnas. Nossa votação é muito importante. O voto é secreto. Não tem como as pessoas saberem em quem a gente votou. Então, as urnas são seguras, sim. E tem muita transparência. E acho que o que o Breno está querendo dizer é o que eu venho falando aqui ao longo dessa semana, da semana passada, que a gente tem muito orgulho da Justiça Eleitoral, né, doutor Júlio? Porque olha o desafio, né, de realizar eleições num país grande e tão diverso como o nosso, né, com diferentes desafios, né, doutor Júlio? Mas a gente é exemplo para o mundo, né, e acho que a Justiça Eleitoral tem que estar ali, ó, no mesmo nível do caramelo, dos nossos patrimônios nacionais, viu?
0: Eu agradeço o comentário do Breno, agradeço você também, Juliana. O trabalho é muito intenso, as pessoas até brincam e dizem assim, ah, mas só trabalha de dois em dois anos, porque é só de dois em dois anos que tem eleição. Não é verdade, o trabalho aqui na Justiça Eleitoral é intenso, todo tempo, todos os anos, e a gente faz com muito prazer, porque a gente entende que o nosso papel na sociedade brasileira é garantir justamente isso, garantir o respeito ao desejo do eleitor, garantir o sigilo do voto e garantir por meio desse respeito a continuidade da nossa democracia. É um prazer participar, muito obrigado pela oportunidade e é um prazer esclarecer as dúvidas, a gente faz com toda alegria.
1: Obrigada, doutor Júlio, transmita nosso abraço aí a todos os envolvidos, não só do TSE, dos TREs, e que a gente tenha eleições assim, que ocorram com muita tranquilidade, né, que tudo corra bem, a conhecida festa da democracia, né, e a gente faz muito gosto dessa festa. Doutor Júlio, um abraço para você, muito obrigada, viu?
0: Muito obrigado, Juliana, pela oportunidade, um abraço a todos.
1: Abração, tchau, tchau, doutor Júlio.
0: Até logo.
1: Conversei com o Dr. Júlio Valente, ele que é o secretário de Tecnologia da Informação do Tribunal Superior Eleitoral, batendo esse papo conosco sobre a segurança do processo eleitoral, segurança das urnas eletrônicas, foi muito, muito bom.

0: Agora quero chamar vocês também para a nossa entrevista, que hoje a gente conversa sobre a segurança do processo eleitoral, né? Vamos esclarecer os mitos que são associados de forma errada às urnas eletrônicas, vamos saber o que é mentira, o que é verdade sobre o funcionamento das urnas. A gente tem na linha para bater esse papo conosco o secretário de Tecnologia da Informação do Tribunal Superior Eleitoral, Dr. Júlio Valente. Dr. Júlio, seja muito bem-vindo aqui ao Tarde Nacional, tudo bem com você?
1: A 1% do preço de mercado do veículo. O texto também muda a base da forma de cálculo do imposto, que passa a considerar o peso de fábrica do automóvel.
2: A PEC, apoiada por Covatti Filho, ainda prevê a possibilidade de os estados concederem descontos no IPVA para veículos menos poluentes. A mudança busca tornar a cobrança mais previsível, com base nas características

0: físicas dos automóveis, em vez de considerar apenas o valor de mercado.
1: Projeto de Guilherme Uchoa, do PSD de Pernambuco, exige que veículos oficiais da administração pública passem por regularização antes de serem leiloados. A medida estabelece a checagem obrigatória do Renavam e da base de índice nacional antes da transferência.
0: De acordo com Guilherme Uchoa, os órgãos públicos devem responder por problemas ocultos que impeçam o licenciamento pelo comprador. Para o deputado, a exigência protege o cidadão contra fraudes e impede o leilão de veículos oficiais com irregularidades graves.
2: Agricultura.
1: Luciano Amaral, do PSD de Alagoas, apoia projeto que incentiva a plantação de hortas urbanas e a compra pública de alimentos produzidos perto dos locais de consumo. Relator na Comissão de Agricultura, ele aponta que a produção pode reduzir os custos de abastecimento.
0: Luciano Amaral afirma que a medida também pode ampliar a oferta de alimentos frescos, gerando renda em regiões que ainda dependem do transporte por longas distâncias. O parecer do congressista sugere a retirada do prazo de 180 dias para a regulamentação da futura lei.
1: Ricardo Salles, do Novo de São Paulo, defende projeto que proíbe os conselhos profissionais de cobrarem anuidades de empresas cuja atividade principal não seja privativa de profissão regulamentada. Segundo o deputado, a medida beneficia agroindústrias, produtores rurais e construtoras que contratam técnicos habilitados.
0: A proposta também anula autuações, multas e processos administrativos em andamento que estejam em desacordo com as novas regras. Ricardo Salles argumenta que a cobrança atual gera custos duplicados e indevidos para o setor produtivo.
2: Educação.
1: Emanuel Pinheiro Neto, do PSD de Mato Grosso, apresentou projeto que inclui estudantes com dislexia entre os beneficiários da educação especial. A proposta altera a lei de diretrizes e bases da educação para assegurar o reconhecimento desses alunos em programas de ensino especializado.
0: Emanuel Pinheiro Neto explica que, embora a legislação já preveja acompanhamento, alunos com dislexia ainda não são reconhecidos como público da educação especial. Ele argumenta que a matéria busca corrigir essa diferença para que as escolas recebam recursos específicos.
1: Netinha, do PL do Maranhão, é autora de projeto que reconhece o festejo de São Raimundo Nonato dos Mulundus, em Vargem Grande, como manifestação da cultura nacional. Realizada todos os anos em agosto, a celebração reúne romeiros em missas, novenas e procissões.
0: Netinha argumenta que a festa preserva tradições transmitidas entre gerações, fortalecendo a identidade cultural do Maranhão. A deputada ressalta que a celebração também movimenta o turismo religioso e o comércio local.
2: Saúde.
1: A Frente Parlamentar para a Promoção da Saúde Mental lançou um guia para a regulamentação do ECA digital. A repórter Silvia Munhato traz mais detalhes sobre a iniciativa.
3: O Instituto de Estudos para Políticas de Saúde, o IEPS, o JUNTO, Iniciativa Brasileira de Saúde Mental de Crianças e Adolescentes, e a Frente Parlamentar Mista para a Promoção da Saúde Mental lançaram o guia A Gente Usa, A Gente Decide. O guia pretende apoiar a implementação do ECA digital a partir da experiência do usuário jovem. Foram ouvidos jovens de várias regiões do país que construíram 14 recomendações para a regulamentação da lei, como explicou o presidente da Frente Parlamentar, deputado Pedro Campos, do PSB de Pernambuco.
4: Por isso, o guia A Gente Usa, A Gente Decide é fundamental para que nós possamos falar com os tomadores de decisão, com aqueles que estão escrevendo os decretos, implementando a legislação na prática, e colocar a perspectiva das juventudes nesse processo. E que a gente possa sempre garantir que o espaço digital seja um espaço de garantia de saúde mental, de promoção da saúde mental dos jovens, e não um espaço de adoecimento dessas populações.
3: Entre as recomendações do guia estão a segurança por idade e supervisão parental, o controle efetivo de tempo de uso, o uso de algoritmos orientados ao bem-estar e a proteção contra padrões irreais de aparência. O guia A Gente Usa, A Gente Decide pode ser encontrado na página ieps.org.br. Da Rádio Câmara de Brasília, Silvia Munhato.
0: Carlos Sampaio, do PSD de São Paulo, quer instituir o marco legal da reprodução humana assistida. O projeto regulamenta procedimentos como a fertilização in vitro e a cessão temporária do útero, fixando a idade limite de 50 anos para gestantes e proibindo a comercialização de embriões.
1: Carlos Sampaio acredita que a falta de uma legislação específica sobre a medicina reprodutiva gera insegurança jurídica e...

0: Célio Studart, do PSD do Ceará, apresentou o projeto que proíbe a publicidade e a promoção de plataformas de conteúdo sexual e de acompanhantes em locais públicos. A restrição abrange vias públicas, transporte coletivo, praças, parques e eventos culturais e esportivos.
1: A proposta também proíbe que clubes, ligas e entidades esportivas tenham contratos de patrocínio com esse tipo de site. Na avaliação do deputado, a medida protege crianças e adolescentes da exposição precoce a conteúdos adultos em ambiente público.
0: Simone Marqueto, do PP de São Paulo, apresentou o projeto que obriga emissoras de televisão a divulgar gratuitamente informações sobre pessoas desaparecidas. Pela proposta, familiares ou representantes legais poderão solicitar a veiculação, que deverá começar em até 48 horas após a entrega do boletim de ocorrência.
1: Simone Marqueto considera que a televisão pode ampliar o alcance das buscas. O projeto também prevê a divulgação da foto do local do desaparecimento e de canais oficiais para contato em horários de ampla audiência.
0: Projeto de Antônia Lúcia, do MDB do Acre, autoriza o uso de mecanismos de choque elétrico não letal em tornozeleiras eletrônicas usadas por agressores enquadrados na Lei Maria da Penha. A deputada explica que o dispositivo seria acionado caso o agressor descumprisse a medida protetiva.
1: Pela proposta, o choque seria aplicado de forma gradual, podendo chegar à incapacitação física temporária em caso de insistência. Para Antônia Lúcia, a medida reduz a vulnerabilidade da vítima e pode evitar feminicídios.
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3: Justiça.
0: A Câmara aprovou uma proposta que coloca o abandono afetivo como regra para definir pensão alimentícia. A repórter Kate Nayane tem os detalhes.
4: A Câmara dos Deputados aprovou o projeto de lei que estabelece o abandono afetivo entre os critérios para definir o valor da pensão alimentícia de filhos com até 18 anos. A proposta altera o Código Civil para definir que o valor da pensão deve considerar a sobrecarga física e mental de quem tem a guarda da criança ou adolescente, caso seja comprovado o abandono afetivo por parte do pai ou da mãe. A relatória do projeto, deputada Laura Carneiro, do PSD do Rio de Janeiro, explica os diversos danos causados pelo abandono. No adulto responsável pela guarda do menor, pode gerar sobrecarga física e mental, capaz de afetar, inclusive, a capacidade de prover as necessidades da criança ou do adolescente. Já nos filhos, o abandono afetivo pode causar problemas de autoestima, ansiedade, depressão e dificuldades para estabelecer relacionamentos saudáveis. O texto aprovado mantém os critérios já existentes entre a necessidade de quem recebe e a possibilidade de quem paga. Ou seja, tanto as necessidades do filho quanto as possibilidades financeiras do genitor que paga a pensão devem ser consideradas. A proposta que estabelece o abandono afetivo entre os critérios para definir o valor da pensão alimentícia segue para análise no Senado. Da Rádio Câmara de Brasília, Kate Nayane.
1: Lúcio Moschini, do PL de Rondônia, propõe a reunião obrigatória de processos que discutam usucapião, posse ou propriedade referentes a um mesmo imóvel. A proposta determina que esses feitos sejam julgados conjuntamente, exceto para ações que já tenham sentença.
0: Lúcio Moschini frisa que a medida evita decisões judiciais conflitantes e garante segurança jurídica em disputas imobiliárias. Nos casos em que a junção não for possível por questões de competência, o texto estabelece que as ações correlatas fiquem suspensas até o julgamento da questão principal.
1: Luciano Amaral, do PSD de Alagoas, pede esclarecimentos ao Ministério da Justiça sobre interlocuções entre a empresa de investimento esportivo SME e membros do Conselho Administrativo de Defesa Econômica. Ele quer investigar se houve tentativa de reverter uma punição antitruste.
0: Luciano Amaral afirma que o presidente da empresa enviou e-mails a clubes de futebol sugerindo proximidade com o CAD. O parlamentar ressalta que a apuração é indispensável para preservar a transparência e resguardar a imagem de imparcialidade do órgão regulador.
1: Daniel Agrobon, do PSD de Goiás, é autor de projeto que permite aos cidadãos bloquear preventivamente seu CPF contra a contratação de empréstimos ou abertura de contas. A proposta garante ao consumidor o direito de ativar e desativar o bloqueio, seja por modalidade, limite de valor ou período determinado.
0: Daniel Agrobon argumenta que a medida dá mais autonomia ao cidadão para se proteger das fraudes digitais. Ele acrescenta que caso os bancos descumpram a restrição imposta pelo titular do CPF e efetuem uma operação indevida, devem devolver em dobro o valor do prejuízo causado.
1: Política. Eli Borges, do Republicanos, do Tocantins, elogia a atuação da Frente Parlamentar Evangélica na Câmara. O deputado comenta que o grupo atuou em pautas relacionadas à liberdade religiosa, à educação e à defesa da família.
3: Nós retiramos em todos os momentos a doutrinação ideológica nas escolas. Nós conseguimos garantir, nos termos da lei, ampliar esta segurança para que a liberdade religiosa não fosse confrontada por alguma decisão judicial. Nós conseguimos evoluir nas questões orçamentárias do governo, que vinham com recursos, por exemplo, para uma criança mudar de sexo aos 8 anos de idade, e garantido isso pelo recurso do SUS.
0: Eli Borges cita ainda a ampliação da imunidade tributária para igrejas e a atuação da frente contra propostas relacionadas ao aborto e a mudanças nas regras sobre a autoridade dos pais na educação dos filhos. Ele acredita que essas ações fortaleceram os valores defendidos pela bancada evangélica.
1: Termina agora o jornal Câmara dos Deputados, produzido pela Rádio Câmara, com trabalhos técnicos de Wellington Teles e apresentação de Luciana Vieira e Val Monteiro. Boa noite.
0: A Voz do Brasil volta amanhã. Uma boa noite para você.
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0: 20 horas em ponto.
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0: 20 horas e 1 minuto.
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0: Muito bem, já estamos por aqui com a programação do Show da Noite. Um abraço a todos os amigos e amigas que estão aí nos seus lares acompanhando a programação. Convido vocês para partir daqui um pouquinho após os nossos parceiros apoiadores e junto com a gente com a programação do Show da Noite. Eu abraço a todos. Um beijo para as crianças. Você está ligado na nossa, na sua, na minha, Ferra, Rádio Ferra Brás FM, sua emissora preferida aqui da cidade de Sapiranga, cidade das rosas, a capital do voo livre. Muito bem, vamos então trazer para vocês, 20 amigos e amigas, nossos parceiros, apoiadores, é o que nós ajudam, né? 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São exatamente 20 horas e 4 minutos.
1: 20 horas e 4 minutos.
0: 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Muito obrigado. 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Tudo de bom. 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Então, vamos lá. Vamos Vamos. 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Vamos, então, abrindo a nossa programação, quando são exatamente 20 horas e 8 minutos. Vamos com a banda Céu e Canto, locutor, amigo, e também com outra banda ali, Peão, Mulher e Rodeio, e com a banda Champion de Porto Alegre, de Portão a Tucunduma, aliás, tá aí para vocês, 20 horas e 8 minutos, e vamos junto.
1: 20 horas e 8 minutos.
0: Vamos junto até as 22 horas com a programação O Show da Noite.

0: 20h35.
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0: 20h36.
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0: Muito bem, vamos prosseguindo. Vamos lá com música. Vamos com o JM. Procura da Felicidade. Aí para vocês a hora e a música.
1: 20 horas e 41 minutos.

0: Obrigado, obrigado.
1: 20 horas e 48 minutos.
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0: 21 horas em ponto. 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
0: 21 horas em ponto.
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